0: 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A glória de Deus está aqui.
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3: Olá, boa noite.
4: Boa noite para você que nos acompanha em todo o país.
3: Quarta-feira, 3 de junho de 2026.
4: Vamos ao destaque do dia. Reunião ministerial.
3: Melhoria da qualidade de vida do brasileiro ganha destaque.
4: Desenrola Brasil. Em menos de um mês já foram feitas 1 milhão e 400 mil operações de renegociação de dívidas.
3: O governo anuncia que será lançado programa para quem está adimplente, ou seja, em dia com os débitos.
4: Presidente Lula cita a taxação dos Estados Unidos a produtos nacionais e destaca a soberania brasileira.
3: E ainda...
5: A gente vai vender para quem quiser comprar. Se não quiser investir aqui, nós vamos procurar outro. O que tem que saber é que o Brasil é dono do seu nariz. Isso aqui é um país democrático e soberano.
3: E ainda, mais empresas podem acessar recursos do Plano Brasil Soberano.
4: O programa atende empresas exportadoras que tiveram impacto com tarifa norte-americana ou conflitos no Oriente Médio. Claudimário Carvalho.
6: Portaria reduziu de 5% para 1% com impacto mínimo no faturamento bruto, exigido para que exportadores e fornecedores tenham acesso às linhas de crédito.
3: Você vai ouvir também vacina contra pneumonia e meningite.
4: A pneumonite já está sendo distribuída a estados e municípios para ampliar a proteção a crianças de 2 meses a 4 anos. A
3: imunização deve ter início na segunda quinzena de junho.
4: Hoje, na apresentação da Voz do Brasil, Mariana Gilma e Luciano Seixas.
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4: Avanços nas áreas social, econômica e melhorias para as famílias brasileiras.
3: O presidente Lula realizou uma reunião ministerial e foi apresentado um balanço das ações do governo.
4: O presidente disse que espera realizar novas entregas até o mês de julho e ressaltou a soberania do país.
3: O editor Nazi Brum acompanhou a reunião e traz os detalhes para a gente ao vivo. Boa noite, Nazi.
7: Olá, boa noite, Mariana. Boa noite, Luciano e os ouvintes da Voz do Brasil. Olha, nessa reunião ministerial foram apresentadas as ações do governo e como isso se refletiu na melhoria de vida para a população brasileira. O presidente Lula iniciou um discurso e foi o primeiro a destacar que, pela primeira vez, o Brasil atingiu o índice de desenvolvimento humano no patamar de muito alto. O IDH é medido pelas Nações Unidas para avaliar a qualidade de vida e o desenvolvimento de uma população.
4: Mas que outros avanços foram destacados nesse balanço do governo?
5: Bom, é um motivo de regozijo para todos nós saber que o Brasil atingiu a sua maior performance na questão do IDH. Não é que a gente tem o melhor. A gente hoje faz parte do núcleo de países que são países de ponta em questão de qualidade de vida do povo.
4: Vamos lá então, Nazi. Que outros avanços foram destacados nesse balanço do governo?
7: Olha, Luciano, o governo do Brasil focou nas ações implementadas nos últimos meses. Entre os destaques, a aprovação do fim da escala 6x1 na Câmara dos Deputados e o fim da chamada taxa das blusinhas e imposto de importação para produtos de até 50 dólares. Na área social, a construção de 138 novas creches e a entrega de 31 mil cisternas pelo país. Na saúde, o programa agora tem especialistas, que já chegou a 52% dos municípios. E o programa Gás do Povo, que alcança todos os municípios, beneficiando 15 milhões de famílias. A ministra da Casa Civil, Miriam Belchior, destacou o lançamento do Move Aplicativos, que já registrou 740 mil motoristas de aplicativos e taxistas interessados no financiamento do carro novo em condições vantajosas. A ministra também citou o novo Desenrola.
8: O novo Desenrola Brasil Famílias, com 24 dias de operação, já renegociou.

0: 400 mil operações com descontos de 85% na dívida original. De 20 bilhões, a dívida caiu para menos de 3 bilhões para essas famílias.
1: O ministro da Fazenda, Nazi Dario Duridan, também fez um balanço, né, durante a reunião. O que, que a gente pode destacar?
2: Olha, Mariana, o ministro da Fazenda, Dario Duridan, fez um balanço positivo, citando a criação de 5 milhões de empregos desde 2023, com um aumento de renda do trabalhador. O ministro ressaltou ainda que o crescimento do país superou as expectativas e que os brasileiros estão pagando menos impostos. Lembrando que o governo isentou o pagamento do imposto de renda para quem recebe até R$ 5.000 por mês. Vamos ouvir o que ele disse.
3: Por isso que nós acertamos as contas do país, colocando o pobre no orçamento e cobrando de quem tem capacidade econômica. Quem hoje vive de salário paga menos tributo. E quem tem fundo offshore, quem é dono de BET, hoje paga pela primeira vez tributo no país, o que é muito devido, o que é muito justo.
2: Olha, o presidente Lula também aproveitou a reunião ministerial para falar sobre os Estados Unidos indicarem que vão impor uma taxa de 25% a produtos brasileiros. Lula lembrou que o governo, mais uma vez, vai adotar o caminho do diálogo, sem abrir mão da soberania do país em nenhum momento nesse processo.
4: Os Estados Unidos quer problema, ele tem o direito de não querer. Agora, nós não vamos ficar chorando, nós vamos procurar outros parceiros. Se ele não quer comprar, a gente vai vender para quem quiser comprar. Se não quiser investir aqui, nós vamos procurar outro. O que tem que saber é que o Brasil é dono do seu nariz. Isso aqui é um país democrático e soberano. E por conta dessa soberania, nós faremos tudo o que for necessário. Nós queremos respeitar todo mundo, mas nós também queremos respeito.
5: E sobre as próximas ações do governo, o que foi divulgado na reunião, Nazi?
2: Luciano, muitas entregas estão previstas para as próximas semanas. A gente pode citar um novo plano para o combate ao feminicídio, uma nova fase do programa Desenrola para pessoas que estão com os pagamentos em dia não caiam na inadimplência. E o Move Motos, uma nova modalidade de linha de crédito voltada para motociclistas que trabalham com aplicativos de entregas e transporte. Mariana, Luciano.
1: Nazi, obrigada pelas suas informações ao vivo.
5: O governo do Brasil manifestou hoje profunda discordância da conclusão dos Estados Unidos de que a pecuária brasileira utilizaria trabalho forçado em sua produção.
1: A investigação da seção 301 foi concluída pelo governo norte-americano para apurar situações de concorrência desleal praticada por países com os quais os Estados Unidos têm parceria comercial, entre eles o Brasil.
5: As conclusões dela vêm sendo utilizadas para justificar a aplicação de tarifas de importação sobre produtos desses países.
1: O Brasil considerou absurda a conclusão e destacou que a Organização Internacional do Trabalho reconhece o Brasil há décadas como referência no combate a práticas que violam a dignidade dos trabalhadores.
5: Por meio de nota, o governo brasileiro disse ainda esperar que as recomendações de taxação dos produtos brasileiros não sejam efetivadas e que atuará para reduzir danos que venham a ser causados à economia, aos empregos e à renda dos brasileiros.
1: Mais empresas brasileiras vão poder acessar os recursos do Plano Brasil Soberano.
5: O programa foi criado para minimizar os impactos das tarifas impostas pelos Estados Unidos ou aos conflitos no Oriente Médio.
6: Portaria publicada pelos Ministérios da Fazenda e do Desenvolvimento, Indústria, Comércio e Serviços reduziu de 5% para 1% o impacto mínimo no faturamento bruto, exigido para que exportadores e fornecedores afetados pelas tarifas impostas pelos Estados Unidos ou pelos conflitos no Oriente Médio tenham acesso às linhas de crédito. As solicitações vão poder ser feitas a partir da próxima segunda-feira, dia 8, no site www.bnds.gov.br/elegibilidade-brasil-soberano. A medida beneficia empresas de setores como aço, cobre, alumínio, automotivo e moveleiro, além de exportadoras que mantêm relações comerciais com países do Oriente Médio. Segundo o governo, a iniciativa busca proteger a produção nacional e preservar emprego diante das incertezas do cenário internacional. O Plano Brasil Soberano oferece financiamento para capital de giro, produção voltada à exportação, compra de máquinas e equipamentos, ampliação da capacidade produtiva e inovação tecnológica. De acordo com o BNDES, o programa já recebeu pedidos que somam R$ 6,5 bilhões, dos quais R$ 1,6 bilhão de reais já foi aprovado. Claudimário Carvalho.

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1: Os estados e municípios brasileiros já começaram a receber as doses da vacina Pneumovinte, que será introduzida no SUS, ampliando a proteção contra doenças como pneumonia e meningite.
2: O público principal dessa vacina são bebês e crianças de 2 meses até 4 anos de idade.
1: O uso novo do imunizante nos postos vai começar na segunda quinzena desse mês.
2: Também hoje foram firmados novos contratos de financiamento para entidades filantrópicas, como as Santas Casas.
3: Estados e municípios já começaram a receber as doses da vacina pneumocócica conjugada 20 valente, a Pneumovinte. O imunizante protege contra 20 sorotipos da bactéria causadora de infecções, como pneumonia e meningite. É o dobro da proteção da Pneumo 10, que hoje é oferecida no Sistema Único de Saúde e que será substituída gradualmente. O início da vacinação está previsto para ocorrer na segunda quinzena de junho, como anunciou o ministro da Saúde, Alexandre Padilha.
4: Mais ou menos 6 milhões e 100 mil doses sendo distribuídas já. Já uma parte já chegou, inclusive, nos estados e municípios. Estão programando o início, chamando a população para iniciar, procurar a unidade de base de saúde a partir do começo da segunda quinzena de junho, a partir de 15 de junho. Essa ação já nas unidades de base de saúde, nós vamos fazer, como sempre, uma ação aí na unidade básica de saúde para reforçar.
3: Também nesta quarta-feira foram assinados 8 novos contratos da linha de crédito Caixa Hospitais FGTS, somando R$ 800 milhões. O recurso vai atender hospitais e entidades filantrópicas conveniados ao SUS, como a Santa Casa de São Paulo. O vice-presidente Geraldo Alckmin explicou que, com as condições facilitadas do crédito, esses hospitais vão continuar reforçando o atendimento no país.
5: São hospitais que não têm fim lucrativo, que atendem o SUS, inclusive a alta complexidade. Em dificuldade financeira, muitos deles. Então, a boa notícia é que os juros, como pode utilizar recursos do FGTS, caiu de mais de 20% para 11%, e as Santas Casas e hospitais podem ter uma saúde financeira melhor, ampliar os seus serviços, atender bem a população do SUS.
3: O uso de recursos do FGTS para esses hospitais foi autorizado pelo presidente Lula no início do ano. O objetivo é socorrer algumas dessas entidades que enfrentam dificuldades financeiras. Ao todo, são R$ 4 bilhões para refinanciamento, alívio de dívidas e capital de giro até 2030, com taxas de juros reduzidas e prazos de até 180 meses. O valor contratado até agora já passa de R$ 1 bilhão e 600 milhões. Reportagem Gabriela Noronha.
1: E a gente segue falando de saúde porque existe uma substância que também funciona como uma vacina natural para bebês. É o leite humano.
2: Pois é, através dele a mulher passa ao bebê anticorpos e proteção contra doenças, além da nutrição tão necessária nos primeiros meses de vida.
1: Mas nem sempre a amamentação mãe e bebê é possível e nesses casos as crianças recém-nascidas precisam de leite doado.
2: Para garantir que eles tenham acesso a esse alimento natural tão poderoso, o Ministério da Saúde lançou uma campanha para estimular a doação.
1: O Brasil tem a maior rede pública de bancos de leite humano do mundo. O leite é destinado a todos os bebês que precisam desse auxílio, em especial os prematuros e de baixo peso, internados em UTIs neonatais. Nos últimos 5 anos, mais de 4 milhões de recém-nascidos foram beneficiados pelas doações coletadas nos mais de 300 bancos de leite de todo o Brasil. E para que outras mães se tornem doadoras, o Ministério da Saúde lançou uma campanha nacional de incentivo à doação.
6: Para bebês prematuros e de baixo peso, internados nas unidades neonatais, o leite humano é muito mais que alimento. É nutrição, imunidade e mais chance de recuperação. Quando você doa esse leite para o Banco de Leite Humano, entra em uma rede de cuidado e chega a quem mais precisa. Doação de leite humano. Solidariedade que nutre, vida que cresce.
1: A coordenadora da Rede Brasileira de Bancos de Leite Humano, Daniela Aparecida da Silva, explica quem pode doar.
7: Para ser doadora, ela precisa estar amamentando e produzindo uma quantidade excedente do que o seu filho consome. Então ela entra em contato com o banco de leite e ali ela faz a inscrição dela como doadora. E ela vai ter que apresentar os últimos exames realizados no pré-natal, os exames de sangue mesmo e também

0: responder um questionário que é justo sobre isso.
1: E uma pequena quantidade de leite pode transformar a vida de uma mãe e de um bebê. É o que garante a coordenadora das políticas de aleitamento materno da Secretaria de Saúde do Distrito Federal, Maria das Graças Rodrigues.
2: A quantidade que ele precisa é mínima, é pouquinho. É um ato de solidariedade, porque eu estou pensando em outra pessoa que às vezes eu nem conheço, ela está levando saúde para ele. Quando esse bebê recebe o leite dessa mulher, esse neném está livre de infecções, ele está melhorando a imunidade, esse bebê está se recuperando mais rápido.
1: Para saber qual banco de leite mais perto da sua casa, você pode ligar no número 136 do Ministério da Saúde. Reportagem Graziele Bezerra.
3: E cerca de 3 mil doulas profissionais que oferecem assistência às gestantes conquistaram o reconhecimento da atuação no Brasil.
4: A lei que regulamenta a atividade garante o acompanhamento em hospitais públicos e privados.
3: Agora, o governo quer ampliar esse atendimento no Sistema Único de Saúde.
5: A gestação e o parto representam momentos marcantes na vida de muitas mulheres. Julie já está na reta final da gravidez. Conta com o apoio de uma doula, profissional que oferece assistência à gestante, contribuindo para o bem-estar da mãe e do bebê.
6: Toda dúvida eu tiro com ela. Eu quero saber alguma coisa, eu estou sentindo alguma dor, eu pergunto para ela se é normal.
5: A doula de Julie, Gabriela Santos, fala da importância da grávida ser acompanhada por essa profissional durante o período de gestação.
7: Ser doula é acolhimento, é você instruir e você está ali com o apoio de uma mulher que está trazendo uma nova vida ao mundo.
5: Agora, a proposta do governo federal é ampliar esse atendimento também no SUS. Recentemente, o presidente Lula sancionou lei que regulamenta a profissão de doula no país. Com recente marco, as mulheres passam a ter o direito garantido de serem acompanhadas por doulas em qualquer maternidade. Para formar e capacitar mais doulas a atuarem no Sistema Único de Saúde, o governo do Brasil anunciou investimentos de cerca de 3 milhões de reais para a qualificação dessas profissionais na rede pública. O secretário de Gestão do Trabalho e da Educação na Saúde, Felipe Proenço, explica sobre a estratégia nacional e como os recursos vão ser utilizados.
8: É um investimento do Ministério da Saúde, vai ser repassado para as instituições que têm experiência e com isso a gente mobiliza tanto as escolas de saúde do SUS quanto as universidades para que possam realizar essa formação e com isso tenhamos mais doulas.
5: Segundo o secretário Felipe Proenço, para receber os recursos federais e formar novas doulas, estados e municípios precisam apresentar propostas ao Ministério da Saúde. Reportagem Cleide Lopes.
4: Nesta quinta-feira é Corpus Christi e a expectativa é de movimento intenso nas rodovias em mais um feriado prolongado.
3: Com o aumento do fluxo, a Polícia Rodoviária Federal reforça o policiamento até o próximo domingo, com foco na prevenção de acidentes.
4: De acordo com Estênio Pires, coordenador-geral de segurança viária da PRF, os motoristas devem estar atentos às condições do trânsito.
9: Três fatores que nos preocupam muito é a ultrapassagem, muitas vezes até em local permitido, mas não com tempo hábil para concluir a manobra, ocasionando o tipo de acidente que mais mata nas rodovias federais, que é a colisão frontal. O outro fator é o excesso de velocidade e o terceiro fator, a alcoolemia. Vários desses acidentes, nós temos a soma desses três fatores.
3: A PRF também vai intensificar a fiscalização em ônibus, micro-ônibus e vans nesse feriado.
4: Isso porque as rodovias federais registraram um aumento de cerca de 8% nos acidentes de trânsito envolvendo o transporte de passageiros.
3: Serão observados os documentos dos motoristas e dos veículos, o estado de conservação dos veículos e a forma como os passageiros são transportados.
4: Reforçando que a empresa de transporte de passageiros só pode exercer essa atividade após a autorização da ANTT, Agência Nacional de Transportes Terrestres.
3: Apoio à pesquisa nas cadeias produtivas da Amazônia, como açaí, cacau e babaçu.
4: Para isso, o governo do Brasil vai aplicar 150 milhões de reais do Fundo Amazônia em projetos de desenvolvimento e inovação do setor.
10: O governo do Brasil anunciou um investimento de 150 milhões de reais para o programa Desafios da Amazônia. O programa visa estimular projetos de pesquisa, desenvolvimento e inovação

0: tragam soluções para as cadeias socioprodutivas da Amazônia Legal. O investimento será feito com recursos do Fundo Amazônia, administrado pelo BNDES, o Banco Nacional de Desenvolvimento Econômico e Social, e coordenado pelo Ministério do Meio Ambiente e Mudança do Clima, em parceria com o Ministério da Ciência, Tecnologia e Inovação. No primeiro edital, os recursos destinados ao programa vão apoiar o desenvolvimento de soluções tecnológicas para as cadeias do açaí, cacau, castanha, cupuaçu e pescado. O superintendente da área de meio ambiente do BNDES, Nabil Kadri, aponta quais são os resultados esperados.
1: Essa iniciativa é uma iniciativa que visa fortalecer as redes de pesquisa e inovação em todos os estados da Amazônia brasileira. A gente pretende aprovar e apoiar 36 soluções tecnológicas para melhorar a tecnologia em cadeias produtivas de produtos da biodiversidade amazônica. São mais de 630 pesquisadores envolvidos nessa iniciativa, com bolsas de pesquisa e mais de 32 universidades e institutos públicos podendo ser beneficiados.
0: Os projetos deverão ser liderados por instituições de ciência e tecnologia da Amazônia Legal, mas podem reunir organizações de todo o Brasil. Poderão participar universidades públicas e privadas sem fins lucrativos, instituições de pesquisa e institutos federais, em parceria com associações comunitárias e cooperativas. Reportagem André de Barros Lima.
2: A partir de agora, famílias que recebem o Bolsa Família não perdem o benefício quando solicitarem o BPC.
3: O pagamento continua enquanto é feita a análise do pedido ao INSS.
2: Famílias em situação de vulnerabilidade social que solicitarem o benefício de prestação continuada, o BPC, podem receber o Bolsa Família durante todo o período de análise do pedido pelo INSS, o Instituto Nacional do Seguro Social. A mudança evita que os beneficiários precisem deixar o programa de transferência de renda antes da decisão sobre o BPC. Até então, muitas famílias eram obrigadas a pedir o desligamento do Bolsa Família porque o valor recebido podia elevar a renda familiar acima do limite exigido para acesso ao benefício assistencial. Com a nova medida, o desligamento do Bolsa Família só acontece se o BPC for concedido ao final do processo. Nesse caso, o INSS comunica a decisão ao Ministério do Desenvolvimento e Assistência Social, Família e Combate à Fome, que interrompe o pagamento do programa. Os beneficiários continuam tendo direito aos valores retroativos do BPC, desde a data do requerimento, com possibilidade de compensação dos recursos pagos pelo Bolsa Família durante a análise do pedido. Para mais informações, acesse gov.br/mds. Raquel Mariano, para a Voz do Brasil.
4: Mais de 246 mil famílias de baixa renda já receberam antenas parabólicas digitais gratuitas por meio do programa Brasil Antenado.
3: A iniciativa atende moradores inscritos no Cade Único que vivem em municípios com baixa ou nenhuma cobertura de televisão.
4: A ação contempla 323 municípios de 16 estados e pode beneficiar cerca de 650 mil famílias.
3: Com a nova antena, os moradores passam a ter acesso à televisão aberta com melhor qualidade de som e imagem e a mais de 100 canais gratuitos.
4: Famílias que moram nas cidades atendidas podem solicitar o kit gratuitamente pelo telefone 0800-729-2404 ou pelo site do programa brasilantenado.org.br.
3: O serviço inclui tanto o fornecimento quanto a instalação da antena digital sem custo para os beneficiários.
2: E essas foram as notícias do Governo do Brasil.
3: Uma realização da Secretaria de Comunicação Social da Presidência da República.
2: Com produção da empresa Brasil de Comunicação.
3: Fique agora com o Minuto do TCU. Em seguida, as notícias do Poder Judiciário e do Congresso Nacional. Lembramos que amanhã, dia de Corpus Christi, não tem Voz do Brasil. Boa noite.
2: A gente volta sexta-feira. Bom descanso. Até lá.
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7: O Tribunal de Contas da União fez auditoria para avaliar se as regras do Bolsa Família estão sendo cumpridas e como está o acompanhamento do programa. 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

0: de renda implementados por estados e municípios. Em todo o país, foram encontradas quase 230 ações com propostas semelhantes ao Bolsa Família. Um dos maiores problemas está na falta de integração de dados com o CAD único. O ministro relator do processo no TCU, Jorge Oliveira, explicou as consequências desse tipo de falha.
1: Na prática, isso significa que os entes federativos frequentemente não conseguem saber de maneira integrada quem está recebendo benefícios, quanto está recebendo e se há acúmulo indevido ou ausência de proteção social.
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2: 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Você vai ouvir agora notícias do Poder Judiciário.
3: STF invalida idade mínima para aposentadoria especial em atividades insalubres.
4: TSE mantém inelegibilidade do ex-governador do Rio de Janeiro, Cláudio Castro.
3: Consulta pública sobre o desempenho da Justiça do Trabalho vai até sexta-feira.
4: Boa noite, eu sou Marcela Luiz.
3: Eu sou Walter Pinto.
4: O Supremo Tribunal Federal, por maioria, considerou inconstitucional a exigência de idade mínima para aposentadoria especial em atividade insalubre.
3: A Corte, no entanto, manteve o fim da conversão de tempo especial em comum e a nova regra de cálculo do benefício. Marta Ferreira.
5: A Confederação Nacional dos Trabalhadores da Indústria questiona dispositivos da reforma da Previdência que passaram a exigir idade mínima para aposentadoria especial e vedaram a conversão de tempo especial em tempo comum para períodos posteriores à promulgação da emenda.
6: Por maioria, o plenário decidiu que é inconstitucional a idade mínima criada pela reforma da Previdência, mas manteve a validade da proibição da conversão do tempo especial em comum e da nova forma de cálculo do benefício.
4: Motoristas e cobradores de ônibus e motoristas de caminhão podem ter direito à aposentadoria especial.
3: Esse entendimento é do STJ. Fátima Uchoa.
7: A tese firmada pela primeira sessão do STJ deve ser seguida por juízes e tribunais de todo o país. O INSS defendeu que após a Lei 9.032 de 95, não seria mais possível conceder aposentadoria especial a motoristas e cobradores de ônibus e a motoristas de caminhão por causa da profissão, pois teria de ser comprovada a exposição a agentes nocivos químicos, físicos ou biológicos, e que não há previsão expressa sobre o caráter penoso da atividade. Porém, segundo o relator ministro Gurgel de Faria, o regulamento da Previdência não exclui esses trabalhadores do benefício, mas cabe a cada um demonstrar que exerceu atividade com riscos à saúde ou integridade física.
4: TSE mantém inelegibilidade de Cláudio Castro, ex-governador do Rio.
3: Ele foi condenado por abuso de poder político e econômico, condutas vedadas e captação ilícita de recursos nas eleições 2022. Fábio Ruas.
8: Os ministros do TSE entenderam que não houve omissão, obscuridade ou contradição na decisão de março deste ano. O relator ministro Vilas Boas Cueva destacou que não há contradição e omissão quanto à suposta maioria formada para a cassação do diploma, isso porque apenas 3 ministros votaram nesse sentido, de um total de 7. Com isso, Cláudio Castro continua inelegível, mas não teve o diploma eleitoral cassado.
4: Termina sexta-feira o prazo para quem quiser participar da consulta pública da Justiça do Trabalho.
3: Você pode ajudar o Judiciário a desempenhar melhor suas funções em todo o país. Larissa Batista.
9: Até sexta-feira você pode dar a sua opinião sobre o que deve ser prioridade da Justiça do Trabalho para os próximos anos. Você pode, por exemplo, dizer o que pensa sobre a forma como a Justiça do Trabalho atua e como poderia melhorar. Será que os processos são analisados com agilidade? É fácil ter acesso aos serviços da Justiça do Trabalho? Em qualquer lugar do país, o trabalhador ou a trabalhadora deve conseguir esse atendimento. Mas será que ele acontece? Se você tem alguma sugestão, essa é a chance de fazer a Justiça do Trabalho se tornar cada vez mais um meio seguro de cuidar das relações trabalhistas. Então, acesse tst.jus.br e participe.
4: Justiça condena motorista por transporte de cocaína em carga de carne em Goiás.
3: A denúncia foi apresentada.

0: pelo MPF, Vanessa Pereira.
1: Os mais de 529 quilos de cocaína, avaliados em cerca de 37 milhões de reais, estavam escondidos em meio à carga de carne bovina que utilizava selos adulterados para simular a regularidade do transporte. Além disso, a droga exibia marcas de consórcios internacionais. O motorista do caminhão foi condenado a 10 anos de prisão e pagamento de multa por tráfico transnacional de drogas e uso de lacres com selos de Serviço de Inspeção Federal falsificados.
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2: Uma boa noite.
0: E até sexta-feira.

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1: Eu sou Paula Gromba.
2: E eu sou Humberto Pinheiro.
1: E estes são os destaques de hoje do Jornal do Senado, que começa agora.
2: Presidente do Senado anuncia sessão de esforço concentrado na próxima semana.
1: Proposta pode acabar com financiamento de conteúdos online de ódio e misoginia.
2: Sancionada lei da Copa do Mundo Feminina.
1: Boa noite.
2: Boa noite.
1: Falta pouco mais de um ano para o Brasil receber pela primeira vez a Copa do Mundo de Futebol Feminino. E as regras para a realização do torneio já estão definidas.
2: Uma lei sancionada pelo presidente da República estabelece responsabilidades do governo, garante direitos à FIFA e prevê até indenizações para jogadoras que participaram de edições anteriores da competição. Repórter Bruno Lourenço.
3: O Poder Executivo sancionou a lei que estabelece as regras para viabilizar a realização da Copa do Mundo de Futebol Feminino, que ocorrerá de 24 de junho a 25 de julho de 2027 no Brasil. O texto trata da venda de ingressos, da decretação de feriado nacional em dias de jogos da equipe brasileira, proteção de direitos autorais, regras para captação e distribuição de imagens do campeonato e garantias aos torcedores e profissionais, como a facilitação para obtenção de vistos temporários de turismo e de trabalho. A ex-jogadora Formiga, que defendeu a seleção em 7 Copas do Mundo e 7 Olimpíadas, torce pelo sucesso do evento e das atletas.
4: E que o ano que vem possamos comemorar tanto quanto esse ano e que as duas taças fiquem no Brasil, né? Desse ano vem e que a outra fique e que possamos cada vez mais evoluir em questão de respeito nós mulheres, possamos mudar a mentalidade que existe hoje de pessoas achando que ainda não somos capazes, né?
3: A lei também prevê o pagamento de R$500 mil às jogadoras que representaram o Brasil na primeira edição da Copa do Mundo Feminina em 1991 e do primeiro torneio global feminino organizado pela FIFA em 1988. A presidente da Comissão de Esporte do Senado, senadora Leila Barros, do PDT do Distrito Federal, defendeu a premiação.
5: O futebol feminino brasileiro carrega marcas profundas de proibição estatal e de preconceito social. A proibição perdurou por 4 décadas, sendo formalmente revogada apenas em 1979. As atletas que persistiram em sua paixão pelo esporte durante e após a proibição são pioneiras em sentido pleno. E a elas, o Estado brasileiro deve não apenas reconhecimento, mas reparação.
3: 8 capitais brasileiras vão receber jogos da Copa do Mundo de Futebol Feminino. Belo Horizonte, Brasília, Fortaleza, Porto Alegre, Recife, Rio de Janeiro, Salvador e São Paulo.
1: E o Comitê Olímpico do Brasil, responsável pela participação do país nos Jogos Olímpicos e em outras competições internacionais, teve seus 112 anos celebrados em sessão solene do Congresso Nacional.
2: Durante a sessão especial, o presidente do COB, Marco Antônio Laporta, destacou avanços na legislação que fortaleceram o esporte olímpico brasileiro. Repórter Rodrigo Rezende.
6: Em 8 de junho de 1914, foi fundado o Comitê Olímpico do Brasil. A organização foi homenageada em sessão solene do Congresso Nacional. A senadora Leila Barros, do PDT do Distrito Federal, ressaltou o pioneirismo da organização esportiva brasileira.
5: O Comitê Olímpico do Brasil foi o primeiro Comitê Olímpico Nacional da América do Sul. Desde então, sua trajetória acompanha a própria evolução do esporte brasileiro, desde os primeiros passos da organização esportiva nacional até a construção.

0: presença olímpica reconhecida internacionalmente.
1: O presidente do COB, Marco Antônio Laporta, lembrou os avanços legislativos que permitiram mais investimentos no esporte olímpico brasileiro, como a destinação de recursos das loterias ao setor. A sessão solene contou com a presença de diversos atletas, entre eles Miraildes Maciel Mota, ou Formiga, jogadora do futebol feminino que disputou 7 Olimpíadas com a conquista de 2 medalhas de prata. Formiga ressaltou que a qualificação para uma edição de uma Olimpíada já é a coroação para a carreira de muitos esportistas.
2: Então, espero que as pessoas tenham consciência que chegar não é fácil. Conquistar uma medalha também não é. É que tem adversários ali que não são fáceis. Mas, quando conseguimos o passaporte para chegar a uma Olimpíada, já é uma glória, já é uma grande conquista.
1: Leila Barros afirmou durante a sessão solene que os congressistas devem se debruçar nas próximas semanas sobre projetos ligados ao esporte. Caso da derrubada do veto sobre a isenção de impostos de importação para equipamentos esportivos e a criação da Universidade do Esporte.
3: O presidente do Senado, Davi Alcolumbre, anunciou um esforço concentrado para acelerar a votação de matérias pendentes.
4: A primeira delas já tem data para ser analisada: a indicação do novo Corregedor Nacional de Justiça. Repórter Douglas Castilho.
5: O esforço concentrado é um período em que ocorrem sessões para discussão e votação de proposições, podendo ser dispensado o tempo dos discursos dos parlamentares. A votação do nome de Benedito Gonçalves para corregedor do CNJ é a única pauta definida até o momento. Os senadores Stevenson Valentim, do Podemos do Rio Grande do Norte, e Paulo Paim, do PT do Rio Grande do Sul, questionaram o presidente do Senado sobre a proposta de emendar a Constituição que acaba com a escala 6x1, PEC recentemente aprovada na Câmara dos Deputados. Mas Davi Alcolumbre disse que o tema precisa de um debate mais aprofundado e não deve fazer parte do esforço concentrado.
6: Então não é razoável que a Câmara dos Deputados passe 5 meses debatendo um assunto muito relevante para o Brasil, para o povo brasileiro e para a nação, e também para os trabalhadores e para os empreendedores, e o Senado Federal seja obrigado a carimbar um texto aprovado na Câmara.
5: Os demais itens da pauta do esforço concentrado serão definidos pela presidência do Senado em acordo com as lideranças partidárias. Quanto ao fim da escala 6x1, também está em análise a proposta do senador Rogério Marinho, do PL do Rio Grande do Norte, que prevê a possibilidade de os empregados negociarem a jornada de trabalho com os patrões, sem um limite máximo de horas.
3: E o senador Cleitinho, do Republicanos de Minas Gerais, defendeu uma votação célere para o fim da escala 6x1. Apesar de várias propostas já terem sido apresentadas, com o mesmo objetivo, o parlamentar defendeu a votação do texto já aprovado pela Câmara dos Deputados para acelerar a mudança na legislação.
4: Na avaliação de Cleitinho, a medida deve avançar rapidamente no Senado, passando pelas comissões e sendo levada ao plenário o quanto antes. O parlamentar ressalta que a redução da jornada atende a uma demanda dos trabalhadores e, por isso, deve ser analisada com prioridade para o benefício da população.
7: Tudo que é para o povo, acho que tem que andar mais rápido. Passa nas comissões o mais rápido possível, porque eu tenho certeza que fosse algum tipo de aumento em benefício da classe política, não demorava 5 meses, não. Então, espero que seja o mais rápido possível aqui, porque o povo espera.
3: Já o senador Carlos Portinho, do PL do Rio de Janeiro, é favorável que a proposta seja amplamente debatida no Senado antes da votação. De acordo com ele, por se tratar de uma medida com impacto para trabalhadores, empresas e para o futuro do país, é necessário ouvir representantes de diferentes setores e sanar dúvidas sobre os efeitos da redução da jornada.
4: Portinho destacou que a discussão deve buscar equilíbrio entre os interesses dos trabalhadores e dos empregadores, de forma a evitar prejuízos tanto para a geração de empregos quanto para a atividade produtiva.
8: O que eu tenho cobrado aqui é que essa discussão, ela passe nas comissões, sejam feitas audiências públicas, tem que estar o sindicato dos trabalhadores aqui, da mesma maneira que tem que estar os representantes do setor produtivo. É o que a gente quer discutir. Discutir é importante, é o trabalho do parlamentar.
3: Ganhar dinheiro com desinformação, discursos de ódio e ataques às mulheres pode passar a ser proibido.
4: Um projeto em análise no Senado quer impedir que conteúdos desse tipo sejam remunerados nas plataformas digitais. Repórter Marcela Cunha.
9: O projeto altera o marco civil da internet para bloquear o dinheiro com publicações de conteúdos que ataquem abertamente as mulheres, criando riscos reais de violência ou discriminação, mesmo antes de uma decisão da justiça. Se a rede social for negligente e permitir que usuários continuem lucrando com conteúdos que já tenham sido considerados

0: criminosos e também poderá ser punida. A autora, senadora Augusta Brito, do PT do Ceará, lembra que hoje esse tipo de violência é também impulsionada pelo interesse financeiro e reforça que a ideia é impedir que a liberdade de expressão seja usada como justificativa para a violência.
1: Esse projeto não censura ninguém. Ele apenas afirma que ódio e mentira não podem ser premiados com dinheiro, sem confundir isso com opinião, crítica, ironia, sátira ou debate legítimo.
0: O texto define discurso de ódio, misoginia e desinformação e estabelece regras para a defesa do responsável pela publicação, que será avisado em até 48 horas e terá o direito de apresentar uma defesa para tentar recuperar o valor.
2: Com edição de Paula Grober e trabalhos técnicos Eliseu Caires, o Jornal do Senado fica por aqui. Acompanhe agora as notícias da Câmara dos Deputados. Boa noite.
0: Boa noite e um bom feriado.
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4: Comissão aprova manutenção de merenda escolar durante calamidades.
5: Avança projeto que proíbe a distinção de gênero entre PM e bombeiros.
4: Projeto dificulta fechamento de salas para educação de jovens e adultos.
6: Boa noite. Avança na Câmara a proposta que estabelece condições mais rigorosas para fechamento de turmas de educação de jovens e adultos. Acompanhe na reportagem de Luiz Cláudio Canuto.
7: A Comissão de Educação da Câmara aprovou o projeto que estabelece condições mais rigorosas para o fechamento de turmas presenciais na rede pública para a educação de jovens e adultos. Segundo o projeto, para fechar turmas, deve haver justificativa do órgão responsável pela gestão da educação, o diagnóstico do impacto da ação e uma manifestação da comunidade escolar e do Ministério Público. A proposta muda a Lei de Diretrizes e Bases da Educação Nacional. O texto do deputado Helder Salomão, do PT do Espírito Santo, foi aprovado conforme o parecer do relator, deputado Luiz Lima, do Novo do Rio de Janeiro. Lima afirma que a educação de jovens e adultos atende a um princípio da Constituição e expressa a garantia do direito à educação.
8: A gente ainda tem um percentual entre 25% e 30% de pessoas que passaram de 20 anos, que têm muita dificuldade com leitura, de compreensão de texto, e essas pessoas também ficam fora do mercado de trabalho. E esse projeto é extremamente meritório, porque facilita e avisa essas pessoas e comunica, faz com que as secretarias de educação municipal e estadual comuniquem às pessoas adultas do nosso país que é direito, sim, ela reingressar à sala de aula para ela aprender a ler, aprender a escrever de forma correta, melhorando a autoestima dessas pessoas.
7: O relator cita dados do IBGE de 2023, segundo os quais a taxa de alfabetização de brasileiros com 15 anos ou mais era de 94,6%, mas entre a população rural era pouco mais de 85%. Aproximadamente 11 milhões de pessoas entre 18 e 29 anos de idade ainda não completaram o ensino médio. O projeto que estabelece condições prévias para o fechamento de turmas presenciais de educação de jovens e adultos na rede pública vai ser analisado agora pela Comissão de Constituição e Justiça. Para virar lei, precisa ser aprovado pelos deputados e senadores. Da Rádio Câmara de Brasília, Luiz Cláudio Canuto.
3: Educação.
4: Comissão aprova proposta que prevê manutenção de merenda escolar em caso de calamidade pública. A repórter Mônica Tati tem os detalhes.
9: A alimentação escolar poderá ser garantida mesmo em caso de situação de emergência ou estado de calamidade pública reconhecida ou decretada pelo governo federal. É o que prevê projeto aprovado pela Comissão de Educação da Câmara, como explica a relatora, a deputada Sâmia Bonfim, do PSOL de São Paulo.
10: É sabido que, no período letivo, a merenda escolar eventualmente é a única refeição dos educandos mais vulneráveis economicamente. Dessa forma, fazendo justiça às proposições pertinentes, todas elas certamente motivadas pela recente experiência de paralisação das escolas e de aumento da vulnerabilidade das famílias dos estudantes mais pobres, somos pela aprovação do projeto principal.
9: O texto da deputada Sâmia Bonfim também estabelece que se as refeições não puderem ser feitas no ambiente escolar, será garantida a entrega de cestas básicas para as famílias dos alunos que estejam inscritas no Cadastro Único do Governo Federal. O projeto que prevê a garantia de merenda escolar em caso de situação de emergência ou de calamidade pública ainda tem que ser votado por mais 3 comissões da Câmara. Se for aprovado em todas, pode seguir direto para a votação no Senado.

0: apresentado junto aos Estados Unidos para incentivar o aumento das tarifas contra produtos brasileiros. Ele afirma que defende a busca de diálogo para evitar medidas que prejudiquem.
1: Sargento Faur também apoia a classificação de facções criminosas brasileiras como organizações terroristas. O parlamentar avalia que a medida contribui para a efetividade do enfrentamento ao PCC e ao Comando Vermelho.
0: Tadeu Venério, do PT do Paraná, critica a atuação da oposição no caso das tarifas dos Estados Unidos sobre produtos brasileiros. Para ele, houve estímulo a medidas comerciais contra o Brasil. O deputado considera que a articulação externa tenta desgastar o governo federal.
1: Tadeu Venério contesta a tentativa de relacionar o aumento das tarifas apenas a decisões soberanas do governo dos Estados Unidos. O legislador defende a via diplomática e cobra explicações de parlamentares que fazem oposição ao Executivo Federal.
0: Padre João, do PT de Minas Gerais, considera a viagem de parlamentares da oposição aos Estados Unidos uma ameaça à soberania brasileira. Ele pondera que representantes eleitos não podem atuar no exterior contra a economia nacional, nem contra serviços como o PIX.
1: Padre João cobra uma reação do Congresso diante de iniciativas que, em sua visão, incentivam o aumento de tarifas dos Estados Unidos contra produtos nacionais. O deputado argumenta que o papel da oposição é fiscalizar o governo federal e não apoiar medidas contra o Brasil.
0: Érica Cocai, do PT do Distrito Federal, acusa parte da oposição de ser submissa aos interesses estrangeiros, especialmente dos Estados Unidos. Ela critica articulações que prejudicam a economia nacional e entregam recursos estratégicos, como terras raras e minerais críticos.
1: Na visão de Érica Cocai, o governo anterior foi omisso no combate ao crime organizado e permitiu o avanço de milícias e de esquemas financeiros fraudulentos. A deputada reafirma o compromisso da gestão petista com a defesa da soberania nacional e da democracia.
2: Trabalho.
0: Avança nas comissões o projeto que proíbe a distinção de gênero em concursos e carreiras da PM e dos bombeiros. Mais detalhes com a repórter Maria Neves.
3: A Comissão de Segurança Pública da Câmara dos Deputados aprovou proposta que proíbe a distinção entre homens e mulheres nos concursos públicos e nas carreiras de polícias militares e de bombeiros militares. O texto proíbe expressamente a adoção de limites de vagas para mulheres nas leis estaduais e do Distrito Federal. O relator, deputado delegado Paulo Bilinski, do PL de São Paulo, incluiu na proposta que os critérios de avaliação física também devem ser os mesmos para homens e mulheres. Relatora na Comissão de Defesa dos Direitos das Mulheres, a deputada Carol D'Artora, do PT do Paraná, afirma que o objetivo do projeto é garantir isonomia de gênero nos processos de seleção para as polícias e bombeiros militares.
4: Existem critérios que não são técnicos, existem percentuais máximos para o ingresso de mulheres e tudo isso vai a um desencontro daquilo que tem sido proposto no mundo inteiro.
3: Como as polícias e os bombeiros militares são de responsabilidade dos estados, as regras dos concursos diferem de um local para outro. Em Goiás, por exemplo, a legislação limitava a 10% o número de mulheres nas corporações. Em 2023, no entanto, o Supremo Tribunal Federal considerou essa regra discriminatória e, portanto, inconstitucional. Ao apresentar o texto em 2023, o deputado Pedro Aihara, de Minas Gerais, ele mesmo bombeiro militar, afirmou que o Conselho Nacional da Categoria estimava que as mulheres ocupavam menos de 14% das vagas nas corporações de todo o país. No mesmo ano, de acordo com o Anuário Brasileiro de Segurança Pública, a média de mulheres nas polícias são nas carreiras militares dos estados, ainda será analisada pela Comissão de Constituição e Justiça. Da Rádio Câmara de Brasília, Maria Neves.
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1: Justiça. Selvan Hatten, do Novo, do Rio Grande do Sul, denuncia um novo acordo de cooperação entre o INSS e a Confederação Nacional dos Trabalhadores na Agricultura. Ele lembra que a entidade esteve no centro das investigações sobre descontos ilegais nas aposentadorias de milhões de brasileiros.
2: De acordo com Marcel Van Hatten, a mudança no comando do órgão previdenciário abriu caminho para o retorno de práticas criminosas. O deputado faz um alerta aos aposentados e pensionistas para o risco de novas cobranças não autorizadas.
1: Previdência. A Câmara dos Deputados analisa a redução da idade mínima para aposentadoria especial por periculosidade. Proposta nesse sentido já avançou duas comissões, como informa a repórter Sofia Peçanha.
3: Trabalhadores que atuam em atividades que oferecem riscos à saúde ou à integridade física são o foco do projeto de lei em discussão na Câmara dos Deputados. A proposta, já aprovada pela Comissão de Previdência, Assistência Social, Infância, Adolescência e Família da Câmara, reduz a idade mínima para a concessão de aposentadoria especial a esses trabalhadores expostos a agentes nocivos. De acordo com o projeto, o tempo mínimo de contribuição para a aposentadoria especial pode ser de 15, 20 ou 25 anos, dependendo do grau de risco da atividade. Ou seja, quanto maior o risco à saúde ou à integridade física do trabalhador, menor o tempo exigido. A reforma da Previdência estabeleceu como idades mínimas de 55, 58 e 60 anos. Agora, a proposta reduz as idades para 40, 45 e 48 anos. Na comissão, o relator, deputado Pastor Eurico, de Pernambuco, mudou o texto original, apresentado pelo deputado Alberto Fraga, do PL do Distrito Federal, além de aproveitar alterações aprovadas pela Comissão do Trabalho anteriormente. Pastor Eurico ressaltou que as mudanças nas regras da reforma da Previdência são uma reivindicação antiga dos trabalhadores expostos a agentes nocivos.
4: Então, essas pessoas estão tendo prejuízo e há muitos desses profissionais que já poderiam estar aposentados, estão com risco de vida, saúde muito afetada, muito abalada. Alguns estão com idade avançada, se eles saem do emprego hoje, ninguém mais o quer. Então, nossa preocupação é de honrarmos, respeitarmos, considerarmos e validar essas pessoas que prestaram em todo esse período de sua vida esse serviço à sociedade.
3: Pelo texto, o valor do benefício inicial passa a ser de 100% da média de contribuições. Desde a reforma da Previdência, o cálculo do benefício leva em conta apenas 60% da média de contribuições, mais 2% para cada ano que exceda 15 anos de contribuição para mulheres e 20 anos para homens. A proposta considera ainda a periculosidade da atividade e não apenas os riscos à saúde, contemplando a exposição a agentes químicos, físicos e biológicos, além dos que exercem atividades consideradas perigosas. Entre os exemplos citados estão trabalhos com explosivos, eletricidade, materiais inflamáveis, radiação, ruído e calor excessivos, além de atividades de vigilância patrimonial ou pessoal e transporte de valores. Agora, o projeto que reduz a idade mínima para a aposentadoria do trabalhador exposto a agentes nocivos precisa ser analisado por duas comissões antes do plenário. Para virar lei, precisa ser aprovado pela Câmara e pelo Senado. Da Rádio Câmara de Brasília, Sofia Peçanha.
1: Ciência e tecnologia.
2: Heloísa Helena, da Rede do Rio de Janeiro, apresentou um projeto para proibir as bets no Brasil. A deputada afirma que as apostas online provocam endividamento, desespero familiar e sofrimento entre jovens atingidos pela jogatina.
1: Heloísa Helena critica a arrecadação obtida pelo governo federal com a regulamentação das apostas. Ela aponta que a tributação transforma a exploração econômica das famílias em fonte de receita pública, sem enfrentar os danos sociais causados pelas bets. Saúde.
2: A comissão aprova projeto que valoriza escolas de saúde pública como estratégicas para o SUS. A repórter Júlia Lopes nos conta os detalhes.
5: A Câmara dos Deputados reconheceu as escolas de saúde pública, que são instituições voltadas à formação, qualificação e treinamento de profissionais da área, como instituições técnico-científicas do SUS, o Sistema Único de Saúde. O projeto aprovado na Comissão de Constituição e Justiça reconhece que essas escolas são capazes de produzir e desenvolver conhecimento e tecnologias além de preparar profissionais para atuar em situações de emergência e saúde pública. O texto aprovado pela CCJ, por recomendação da relatora, deputada Lídice da Mata, do PSB da Bahia, manteve a versão apresentada pela Comissão de Saúde, que define normas gerais para a atuação dessas escolas. Na avaliação do autor do projeto, o deputado Jorge Sola, do PT da Bahia, a medida é de grande importância para as escolas de saúde pública. Ele destacou ainda que a proposta foi elaborada em conjunto com essas instituições.
6: São escolas que têm um papel muito importante no sistema de saúde e que não estavam previstos no nosso arcabouço legal do SUS.
5: De acordo com a Rede Brasileira de Escolas de Saúde Pública, existem atualmente cerca de 50 instituições desse tipo no país, vinculadas aos estados ou a centros universitários, com atuação nas áreas de saúde pública e saúde coletiva. O projeto, que valoriza a produção de conhecimento e inovação nas escolas de saúde pública, segue agora para o Senado. Da Rádio Câmara de Brasília, Júlia Lopes.
7: Economia. Ao fazer um balanço da gestão federal, Cabo Gilberto Silva, do PL da Paraíba, considera que o atual governo não cumpriu as promessas de campanha. Segundo o deputado, o executivo apresenta desgastes em áreas como saúde, educação, economia e segurança pública.
8: Na visão de Cabo Gilberto Silva, a solução para os problemas do país passa por uma mudança na condução política e econômica. Ele defende a construção de alianças partidárias que tenham como objetivo a atração de investimentos e redução da carga tributária.
9: Meio ambiente.
7: Câmara analisa reforço das medidas contra incêndios florestais. O repórter José Carlos Oliveira tem as informações.
10: Projeto de lei do deputado Dr. Zacarias Calil, de Goiás, aumenta a punição para quem provoca incêndios em florestas, matas, pastagens e outras áreas de vegetação no Brasil. A pena para quem comete tais crimes pode dobrar em relação à atual, com previsão de 4 a 8 anos de reclusão e multa quando a queimada acontecer em unidades de conservação, terras indígenas, reservas legais e áreas de preservação permanente. Além da responsabilização individual dos culpados, a proposta prevê a responsabilidade solidária de empresas e pessoas que financiem, incentivem ou estejam diretamente envolvidas em atividades que resultem em incêndios ilegais. O texto foi aprovado na Comissão de Educação com relatoria do deputado Luiz Fernando Vampiro, do MDB de Santa Catarina.
11: Esse projeto é um projeto amplo, ele trata efetivamente sobre prevenção e conscientização das queimadas no Brasil e, em relação à Comissão de Educação, era específico a parceria entre o Ministério do Meio Ambiente e do Ministério da Educação acerca das políticas a serem implementadas dentro das salas de aula, obviamente de um material didático, aperfeiçoamento, capacitação de recursos humanos para poder estar divulgando efetivamente ações que possam inibir e minimizar os impactos das queimadas no país.
10: O projeto de lei ainda prevê um selo verde de combate a incêndios a ser concedido a empresas que adotem práticas sustentáveis. Também determina a criação de um Centro Nacional de Prevenção a Incêndios Florestais para coordenar essas ações em todo o país. O texto está em análise agora na Comissão de Meio Ambiente. Da Rádio Câmara de Brasília, José Carlos Oliveira.
9: Desenvolvimento Regional.
8: Hildo Rocha, do MDB, exalta o programa Maranhão Livre da Fome, criado pelo governo estadual para combater a insegurança alimentar. Segundo o deputado, a iniciativa alia transferência de renda e capacitação profissional para famílias em situação de vulnerabilidade.
7: Hildo Rocha informa que o programa obteve resultados positivos na inclusão produtiva de beneficiários. O parlamentar acrescenta que a medida deve ser apresentada ao governo da Finlândia como exemplo de política pública voltada ao combate à pobreza e à fome.
9: Transportes.
8: Joaquim Passarinho, do PL do Pará, apela aos governos federal e estadual por intervenção imediata nas estradas do norte do país. Segundo ele, a precariedade das BRs e PAs prejudica o trânsito da população, encarece o escoamento da produção e impede o desenvolvimento da região.
7: Joaquim Passarinho ressalta a posição dos portos do norte pela proximidade com o Canal do Panamá e com os Estados Unidos. No entanto, ele afirma que as más condições das estradas eliminam essa vantagem, o que justifica obras urgentes na Transamazônica e na BR-163 durante a estiagem das chuvas.
8: Termina agora o Jornal Câmara dos Deputados, produzido pela Rádio Câmara. O programa teve trabalhos técnicos de Wellington.

0: Jefferson Teles e a apresentação de Verônica Lima e Márcio Aquilissardi. Boa noite.
1: A Voz do Brasil volta na sexta-feira. Boa noite e bom feriado.
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1: 9:57.
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1: Entrou lá, ó, tá vendo? Tá vendo lá, ó, entrou lá, saiu aqui, ó. Saiu aqui, ó, saiu, pode levantar ela. Entrou lá, entrou lá. Os infiéis é assim, ó, sai de um, entra no outro, porque é infiel. Você vai honrar a Deus, diga glória a Deus. Você vai honrar a Deus. Qual o seu nome?
2: Seu Gabriel! Eu vim matar ela!
1: E tá vendo o que eles fazem? O que é que tu recebeu pra entrar nela? Quanto pra entrar nela?
2: Mais de 300 mil!
1: Mais de 300 mil, ó! E tu, quando pega mil, o resto não vem da igreja, né? Por isso que eles vão atrás de ti. Os demônios que vão sair daqui vão atrás dos infiéis. Escuta, eu vou te falar. Tu entrou nela porque tinha uma brecha?
2: Porque que não obedece?
1: Ó, porque não obedece, né? Deixa o caveira, ouve a minha voz. Essa mulher é dizimista?
2: Ela não é.
1: Tá vendo aí?
2: Pode.
1: Ela tem vontade, mas não pode. As pessoas que eu tenho vontade, eu posso ser fiel, mas os meus remédios, as minhas contas são demais, não dá de eu ser fiel.
2: E eu não gosto disso.
1: Tá vendo?
2: Eu quero que dá pra mim.
1: Exu maldito! Em nome de Jesus. Toda maldição hereditária, espíritos que receberam a demanda e receberam dinheiro para acabar a vida dela.
2: Não gosto de você.
1: Por quê?
2: Por quê?
1: Por que você não gosta de mim?
2: Por quê? Por que você tá mandando eu sair de lá? Mandando eu embora.
1: O quê?
2: Mandando eu embora.
1: Eu tô mandando ele embora porque você não gosta de mim, é?
2: É?
1: É. Ah, eu sei que você não gosta de mim. Tá vendo aí? Ele, claro que ele não gosta de mim, que eu vim pra desmanchar as obras dele. Você vê alguém falando mal do apóstolo, que pede dinheiro, eu peço mesmo pra sustentar a obra de Deus. Vou continuar pedindo, porque dinheiro não livra você do tranca-rua. Aqui, ó. E quando você dá, Deus garante vitória, porque você está abrindo o seu coração para ajudar a obra de Deus. E é o dono do ouro e da prata a ele. Exu maldito! Um, dois, três, agora! Só! Em nome de Jesus!
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0: 10 e 11.
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2: Mas, filha,
3: a paz.
2: O que aconteceu na vida de minha irmã?
3: É da pasta.
2: É do projeto de vida?
3: É, 2021.
2: Já tem milagre aí?
3: Já.
2: Eita, Deus, aplauda o nome de Jesus aí. Eu gosto de milagre. Eu gosto de vitória. Isso aqui me faz feliz. O que que aconteceu, minha filha? Você pegou a pasta?
3: Eu peguei duas pastas e cumpri as duas.
2: A senhora pegou dois projetos de vida?
3: Dois projetos.
2: E cumpriu os dois votos?
3: Cumpri os dois. Aí eu já tinha recebido a minha primeira parcela do 13º. Aí a segunda eu recebi R$1.100.
2: R$1.100?
3: R$1.100.
2: E era para receber quanto?
3: Ah, ia dar uns 600 só.
2: E Deus multiplicou.
3: Multiplicou.
2: O 13º. R$1.100.
3: R$1.100. Aí depois também a empresa fez um sorteio lá e eu ganhei R$1.000.
2: Jesus amado, é muita bênção. Diga a glória a Deus. Ganhou R$1.000, minha filha.
3: R$1.000.
2: Ninguém perde para Jeová, não, né, minha filha?
3: Não.
2: Sem falar agora, que as bênçãos vão começar agora.
3: É.
2: Agora que as bênçãos vão começar a funcionar, que o projeto de vida é para 2021.
3: Eu creio.
2: Prepara, porque o que vai chover de bênção na sua vida. Prepara, porque agora que você tem que ter uma cobertura pesada. Verdade ou não é?
3: Verdade.
2: Então você tem que buscar essa cobertura, porque a bênção de Deus vai ser grande sobre a tua vida este ano, em nome de Jesus.
3: Amém.
2: Aplauda o nome do Senhor Jesus bem forte. A paz, filha.
4: A paz.
2: Tem milagre aí?
4: Tem.
2: Tem?
4: Aham. Uhum.
2: Conta aí.
4: Então, é que assim, eu trabalho registrada e eu tava passando, assim, uma dificuldade que eu não achava pessoas pra cuidar dos meus filhos.
2: Certo.
4: Aí eu tive 4 atestados nesse mês. Só que daí, dia 7, a gente recebeu, não veio nenhum atestado no meu pagamento. E eu tinha feito um propósito de novo com Deus, de voltar a ser dizimista. E depois que eu fiz esse propósito com Deus, não veio nenhum atestado.
2: Se a senhora renovou a aliança.
4: Sim.
2: Renovou a aliança com Deus de ser fiel a Deus.
4: Sim.
2: E o devorador foi repreendido.
4: Glória a Deus.
2: Foi abençoada, né?
4: Amém.
2: Tá feliz?
4: Sim.
2: Então aplauda o nome do Senhor bem forte.
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0: 10 e 13.
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1: 10h27. 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
3: A paz, filho!
4: A paz, apóstolo.
3: Qual o seu nome?
4: Fabiano. Apóstolo, hoje é o terceiro domingo que nós estamos vindo na igreja.
3: Ah.
4: Eu vim domingo retrasado, primeira vez, pelo convite da irmã. E chegamos aqui domingo retrasado, com as portas tudo fechadas, com os caminhos tudo trancado. Chegamos de Uber, porque tinha acabado de vender o carro, porque a situação apertou. Esse testemunho já era para contar, mas eu sou meio tímido. Sou filho de missionária, mas Deus levou minha esposa um ano. Tinha se afastado dos caminhos de Deus. Faz 6 meses que estamos afastados. E o primeiro domingo foi domingo retrasado que viemos aqui. Peguei um envelope na igreja, fiz um propósito com o Senhor. 3 dias após sair daqui, o Senhor mandou uma caminhoneta de 80 mil reais na minha
3: casa. A prosperidade!
4: Aqui é
3: olha a chave lá! Tá passando na cara da peste. Eita, Deus, filho?
4: Não somente isso, apóstolo.
3: Vai, meu, bate o microfone, doido.
4: Não somente o carro o Senhor deu de volta, mas todas as portas começaram a se escancarar. A empresa começou a vender sem limites. Deus mandou móveis para minha casa, que nós não tínhamos nada dentro de casa. E Deus está fazendo coisas tremendas.
3: Filho, você tem uma empresa que não estava vendendo, você tinha vendido o carro, estava, desculpa da palavra, lascado.
4: Estava com as portas todas trancadas, caminhos fechados, batia numa porta, não andava certo, batia no outro, não dava certo, os negócios estavam tudo amarrado, estava tudo trancado. Recebi o convite da irmã do seu esposo, vim para a igreja domingo retrasado, 3 dias após sair da igreja, as portas começaram a se escancarar, começou a dar tudo certo nas nossas vidas, o Senhor mandou uma camarada de presente na porta, com valor de 78 mil reais.
3: Que S10
4: 2017 está parada aí fora.
3: Que ano a caminhonete?
4: 2017.
3: Meu pai, Deus. Assim, Deus está te restituindo tudo.
4: Tudo.
3: Em quanto tempo o senhor está aqui, meu jovem?
4: É o terceiro domingo hoje.
3: Ah, você está brincando.
1: Três semanas,
3: mas fez um voto.
4: Já era para ter contado o testemunho, mas eu sou meio tímido, mas o Senhor está me incomodando aqui no banco desde domingo passado, para que os outros possam ver que o lugar que eles estão vindo congregar, Deus é tremendo neste lugar. E a presença do Senhor é grande neste lugar.
3: Deus está mudando a tua vida, meu filho.
4: Está mudando tudo. Deus está fazendo...

0: coisas assim que a gente só tem que agradecer, não, não sabe assim nem dizer em palavras, né? O que está acontecendo, é inexplicável.
1: Deus é fiel.
0: Mas é, Deus está fazendo coisas grandes nesse lugar, nas nossas vidas.
1: Isso é só o começo, meu filho. Prepara que coisas maiores ainda estão por vir.
0: Amém.
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0: 10:41. 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
1: Filha, o que aconteceu?
2: Apóstolo, eu recebia aquele auxílio do governo. Eu recebia R$1.200. De cada R$1.200, eu havia prometido dar R$200 à obra. Uhum. Eu estava dando certinho todo mês recebendo. Então chegou no dia de receber as últimas parcelas.
1: As parcelas acabou.
2: Isso.
1: Recebeu as últimas.
2: Era ser a última.

última, uma parcela só eu tinha. E era a última, não ia mais receber. Então, daí meu esposo falou assim, ah, a gente vai, então, na sexta-feira, vai na igreja lá em Londrina, passamos lá, tem um... Tá bom. O dia amanheceu cedo, ele falou assim pra mim, irmã, vamos, se arruma, se troca, se veste, que nós vamos, você vai receber em Apucarana. Alguma coisa tá falando pra mim que na sexta-feira você não vai conseguir mais receber dinheiro. Aí chegamos, fomos, chegamos na caixa em Apucarana. Tinha feito um monte de votos, fiz um atrás do outro.

0: votos. Eu já estava preocupada, dormindo, pensando nesses votos. Como que eu ia pagar? Porque eu falei, eu não posso pedir dinheiro para meu esposo para pagar meus votos. Agora eu vou ter que se lascar, vou ter que dar um jeito de pagar isso aí. Já está lascada mesmo, sem nem um centavo. Ele falou, vamos.
1: Escuta o que Deus faz, escuta aí.
0: Eu me vesti, meio assim com ele, né, mãe? Vesti, mas não... Mas não contrariei, não, muito. Fui quieto, fui meio assim, mas fui. A gente chegou no Caixa Apucarana, eu fui para receber R$1.200, chegou lá, ele consultou, falou, a senhora tem R$2.400 e mais uns quebrados ainda.
1: Meu Deus do céu, irmão. Ainda apareceu R$2.000 e...
0: E 400 e mais uns centavos quebrados. Né? Mais
1: isso, agora eu vou pagar meus votos.
0: Ah, honrei todos os meus votos certinho, aí escuto só pro senhor ver. Daí tinha encerrado, era a última parcela. Era só uma, as minhas duas ainda, né? Tinha encerrado. Aí passou uns dias, meu esposo falou assim, amor, se troca, vamos pra cidade. Eu falei, mas de novo? Porque ele é assim, aposta, é na hora, entendeu? Tô lá, ele tem lá o meu serviço, tem que ir. Quando ele fala se troca, eu saio, porque senão daí como é que eu fico pra trás, né? Daí fui, troquei de novo, meio assim, mas falei, vamos embora. Daí fui, chegou lá na cidade, falou, mulher, a gente mora no sítio, né? Chegamos na cidade de Marilândia, falou assim, cidade fechada, falou assim, vai me não, mas nós não vamos Marilândia, vamos pra Apucarana. Eu falei, achei, mas de novo pra Apucarana, fomos pra Apucarana esse dia, agora eu já não tenho mais nenhum dinheiro, não tenho nem um centavo no bolso, mas de novo já gastei tudo, paguei o voto, não tenho mais nenhum dinheiro mais. Fomos pra Apucarana e falou assim, ó, conforme for, você que vai pagar o almoço hoje, a senhora paga o almoço, a senhora paga hoje, viu? Pagar o almoço? Quem vai pagar? Assim, porque eu não tenho nenhum dinheiro, nem um centavo no bolso, vou pagar com o quê? Já gastei todo o dinheiro do meu cartão, eu não tenho mais nenhum dinheiro na minha conta e não tem. Daí fome, ele ficou quieto, daí ficou rindo, mas aquele sorrisinho, né? Daí fui com ele. Chega meio pro caramba, ele falou assim, ó, consulta lá no caixa, ver se não tem mais alguma coisa lá. Daí eu já tinha encerrado, falei, tá bom, vou. Encerrou, mas vou consultar, já tá falando. Fui lá, meio emburrada, meio assim, né? Não queria. Aí passei no caixa, falei com o gerente falou assim, consultou, ó, tem mais R$600 aqui na tua conta. Já tinha encerrado.
1: Mais 6 centinhos.
0: Já tinha, Falei, tá bom, mas saí pra fora, aposto, não acabou não. Falei pra ele. Daí a gente foi lá na Pernambucanas, eu não tinha, tinha gastado tudo, meu cartão de lá, gastei tudo o dinheiro da conta, cheguei lá, ele falou, ó, consulta o seu saldo. Eu falei, mas tá, consultar pra consultar, porque eu já gastei tudo, não tem mais nenhum centavo na conta. Fui lá, passou o cartão. Ó, oh, senhora não tem nenhum dinheiro aqui não, acabou, não tem nenhum centavo na sua conta não. Eu saí, eu andei 2 metros de distância pra frente, a moça gritou pra trás, falou, oh, senhora, vem cá, vem. Apareceu aqui agora, a senhora tem um saldo de R$145, não tinha, mas agora apareceu um saldo de R$145 aqui.
2: Eu estive aqui a dia 22 de novembro passado agora, eu, hoje é a quarta vez que eu estou vindo. E eu peguei, fiz o voto, escrevi num papelzinho e coloquei que eu queria ganhar uma causa que estava na justiça, que já estava perdida.
1: Já estava perdida.
2: O juiz já tinha dado como causa perdida. E escrevi também que eu queria a volta do meu esposo, que o senhor tinha dito para mim que tinha feito uma macumba, eu estava em cima do altar um dia que eu estive aqui. E a semana passada eu fui no... Vim, peguei a... Fiz o voto. Quando foi a semana passada, eu fui depositar o dinheiro na conta, que meu carro é financiado, eu tinha que depositar dinheiro lá. Chegando lá, tinha um dinheiro que não era meu.
1: Apareceu dinheiro?
2: Apareceu do nada. E eu peguei, tirei outro extrato, tirei um histórico para me saber de onde veio aquele dinheiro. E não tem explicação. Dinheiro.
1: Apareceu assim de repente?
2: Apareceu. Porque tudo que entra dentro do banco, vem lá discriminar, é depósito, transferência, DOC, tudo tá lá dentro com
1: esse
2: dinheiro.
1: Esse não tem explicação.
2: Esse não tem, tá aqui, ó, pra quem quiser ver.
1: Ela trouxe até o extrato.
2: Ó, tá aqui o extrato, pra quem
1: quiser
2: ver.
1: Esse é o poder de Deus, é o Deus que eu sirvo,
2: não
1: diga glória
2: tem,
1: a Deus.
2: Não tem. E eu falei com uma amiga minha que trabalha na Caixa, e ela falou, olha, não tem explicação, porque tudo dentro, até centavos tem, da onde entrou, saiu.
1: Esses 500 não tem explicação.
2: Não tem, tá aqui, ó.
1: Milagre não tem explicação.
2: Só Deus me deu ainda mais a mais ainda.
1: Deus é fiel, aplauda o nome do Senhor Jesus Cristo. É o poder do voto.
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Something fale e não consiga mais sair do vale. Escute o que Deus vai lhe falar.

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1: Venha você, Jeová chama você. Eu quero interceder por você. Eu quero te apresentar um Deus que muda a tua vida hoje, a tua história. Hoje você passa de estar embaixo para estar em cima. Cadê a primeira pessoa que vai aceitar Jesus como Salvador? Cadê? Rapidinho, não demora. Você que quer Ele. Você que quer viver dependendo de Deus. O mundo lá fora é falso, são mentirosos, falso, falsidade, cruel. Os seus amigos, você acha que tem amigos, mas eles não são teus amigos. Eles só estão esperando a primeira oportunidade para te traí-lo, para te derrubar. Mas Jesus está te chamando. Cadê a primeira pessoa? Tem essa pessoa aqui. Cadê? Olha lá, vem uma. Lá vem uma. Lá vem. Venha. Venha. Cadê? Cadê a segunda pessoa que vai vir? Cadê a segunda? Não saia daqui sem aceitá-lo. Cadê a segunda pessoa? Cadê a segunda? Cadê a segunda pessoa que vai sair daqui de cabeça erguida, com o nome escrito no livro da vida? Você vai ter uma noite de paz. Cadê a segunda pessoa? O bispo, eu quero. Não minta, não. Quem é o pai da mentira? O diabo. Por favor, não minta, não. Quem aqui está afastado do eixo do Senhor? Levanta a mão. Quem está afastado, não minta, não. Quem mente, filho do diabo? Quem aqui está afastado? Levanta a mão, se visto eu estou afastado. Vem, meu filho. Ele te ama.

mais alguém. Não minta, não. Venha, venha. Ele te chama. Ele chamou Davi. E capacitou Davi. Ele está chamando pessoas aqui. Venha. Tem mais alguém? A quarta pessoa. Cadê a quarta? Cadê a quarta para Jesus? Cadê a quarta para Ele? Tem a quarta aqui. Eu sei que tem. Eu sei que tem. E você não veio aqui só por acaso, meu irmão. Você veio aqui porque Deus te trouxe. Aqui nesse corredor. Aqui nessa última fila aqui. Tem alguém aqui, mas que está afastado aqui. Aqui nessa fila aqui. Tem uma mulher de lado, outra mulher e dois homens no meio. Essa família. Vocês. Deus ama vocês. Hã? Querem Ele? Vocês querem? Eu não conheço vocês. É a primeira vez que vocês vêm. É? Vocês já aceitaram Jesus? Já? Ele tem promessa a cumprir na vida daqueles que chamam. E vocês não vieram aqui por acaso. Venha para Jesus. Venha. Venha.

glória a Deus. O negócio de Deus é almas. O negócio de Deus é almas. Jesus, será que ele vem morrer para quê? Ele vem morrer para libertar as almas. E para um dia ele vem buscar essas almas. Tem mais alguém? Tem? Tem, filha, você? Tem?

0: saque as almas. Levanta a sua mão para cá, igreja. Olha para mim, filhos. Diga: eu aceito Jesus como o único, suficiente e eterno Salvador da minha vida. Pai, coloca o nome deles no teu livro. Reconheça eles.
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0: 11:18.
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2: Eu peguei a paz porque, como eu,
3: da justiça.
2: É, como eu tô no emprego novo, e eu sim, eu tenho um espírito de liderança muito forte.
3: Tá trabalhando também?
2: Já faz tempo, já, eu recebi a benção aqui também. Fiquei 5 dias só desempregada. E aí o diabo se levantou lá no meu trabalho. Eu tenho um parceiro que é bastante invejoso. O pessoal do departamento pessoal lá, algumas pessoas se levantaram, né? Eu falei assim, tá bom. Peguei a pasta, levei pro meu serviço, passei na minha sala tudo, passei na minha mesa, meu computador. Hoje eu apresentei um orçamento lá de um serviço pro gerente de R$8.000. E aí tinha outro do funcionário dele lá de R$2.500. Até o orçamento de R$8.000 eu consegui aprovar. Tá tudo funcionando a meu favor dentro da empresa agora. Tudo que eu falo,
3: trouxe
2: as bênçãos. Onde eu coloco a mão lá, o povo aceita e fica tudo certo. A minha mãe também tem umas causas na justiça, tá enrolada. E eu coloquei no meu projeto. E a advogada dela é lenta, né? Mas até a advogada agora se despertou e tá resolvendo as coisas. Tá tudo acontecendo com essa pasta aí, ó.
4: Deus é fiel. O juiz do juiz e o advogado dos advogados, que é Jesus Cristo de Nazaré. Faça alguma coisa.
5: Então, bispo, desde quando a gente está vindo aqui na igreja, o inimigo tem se levantado. Porque só eu e ele vem para a igreja, e a nossa família, ninguém vem para a igreja. E todo culto que a gente vem, eu deixo a foto do meu pai, da minha mãe, da nossa família
3: em cima do altar.
5: Em cima do altar. Eles não estão, mas eu coloco a foto deles aí.
3: Questão de tempo.
5: E há uns 10 dias atrás, minha mãe tentou, dos livramentos, né, que Deus tem dado. Minha mãe tentou se matar, entrou na frente de um carro, mas Deus guardou ela. Quando foi essa semana, meu pai bateu no motoqueiro, derrubou ele, mas não aconteceu nada.
3: Meu Deus.
5: Quando foi ontem, a gente renovou a aliança, batizou à noite, ele teve uma convulsão dirigindo.
3: Meu Deus.
5: Começou a passar mal e nisso, como ele começou a se esticar, ele apertou o acelerador. E minha mãe não pega no volante. Ela faz muitos anos que ela não dirige, que ela tem medo. E nisso...
3: Oh, Jesus, livramento, irmão. Jesus é fiel, ele guarda os seus, tá? Jeová guarda toda a tua família. No momento que você está aqui, há anjos sendo liberado para guardar a tua família, para proteger a tua família.
5: E aí, minha mãe disse, começou a pedir para Deus, Deus me ajuda, Deus me ajuda. E ela ia dar de frente com o poste.
3: Meu Deus.
5: E na hora que ela ia dar de frente com o poste, ela puxou o volante da caminhoneta e era um barranco. Só que, graças a Deus, pulou o barranco, entrou num portão e parou. A caminhoneta aí parou. E todo mundo que chegava ali falava que não entende como que a caminhoneta não capotou.
3: Meu
5: porque
3: Deus.
5: Era um barranco.
3: O anjo do Senhor, minha
5: filha. Mas, pra glória de Deus, quando a gente chegou lá pra ver eles, eles não tinham um arranhão. Deus guardou eles, livrou eles da morte.
3: É pra aplaudir o nome de Jesus, que ele é merecedor.
4: Ele cuida dos céus!
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0: fora.
1: Sabia.
0: Não sabia, né? Era da onde?
1: Sou de terra boa.
0: Terra boa. Aplauda aí o povo de terra boa em nome de Jesus. Um abraço pro povo de terra boa em nome de Jesus. O que aconteceu, não sabia?
2: Eu tenho dois milagres para contar.
0: Dois milagres?
2: Amém. Eu e meu marido, a gente acabou pegando o Covid.
0: Aham.
2: Uhum. E eu fiquei muito ruim. Fiquei dias de cama, muito ruim. Aí...

0: Eu não pude vir, porque eu estava ruim. É, aí a minha mãe veio, levou a capa de Elias. Aí meu marido estava muito ruim mesmo. E daí ele pegou a capa, passou no corpo inteiro. E falou assim: eu tenho fé em Deus que vou ser curado através dessa capa.
1: E passou a capa em tudo? E
0: passou a capa no corpo todo. Aí, quando foi à noite, ele suou, mas suou.
1: Meu Deus do céu!
0: Sim, molhou a coberta inteira.
1: Jesus
0: suou. Aí ele acabou dormindo e, quando ele acordou, não tinha nada mais.
1: Foi curado!
0: Foi curado!
1: Meu Deus do céu! Olha aí, meu, dá pra você aplaudir, dão glória! Tá feliz, filho?
0: Oh, tô muito feliz, pastor. Através da oração da bispo, do apóstolo e da capa de Elias, a gente venceu.
1: Glória a Deus. É de Deus esse homem, essa mulher?
0: Sim, é de Deus.
1: É de Deus, né? O que você fala para algumas pessoas que estão lá fora, que estão com o pé bem assim, ó? Aí, será que eu vou? Estou tão doente. Será que eu vou ou não vou? O que você fala para essas pessoas?
0: Venha aqui. E aqui a unção é forte. Aqui realmente Deus habita, né?

0: quando vocês vêm aqui na igreja, eu comecei a pagar o dízimo.
1: A segunda vez, eu entregar o dízimo na casa do pai.
0: Aí, eu tinha o financiamento no banco, e o último, a prestação para pagar no financiamento não apareceu, não, para me pagar.
1: Então, pai, você tinha um financiamento no banco, e a dívida que era a última parcela.
0: É, a última parcela.
1: Sumiu.
0: Sumiu. Então, acho que Jesus pagou para mim.
1: Dá para dar um glorão aí, filho?
0: Ele que faz isso! Ele paga a dívida!
1: Aí o senhor começou a honrar a Deus através do dízimo?
0: É, aí o senhor fala, eu sempre pago meu salário a mais.

0: E Deus me abençoa. Esse último pagamento, Deus me deu mais ainda do que eu ganho. Eita, que é isso? Eu sempre ganho.
1: Porque você está ganhando mais.
0: Estou ganhando mais, mas eu pago dizer mais do que eu ganho.
1: Ah, eu estou aqui profético.
0: Então é isso que eu faço. Então eu falo assim: os irmãos têm que pagar mais. Posso falar, eu ganho R$1.000. Eu dou 300, dou 400.
1: O senhor dá 300 ou 400?
0: É. Aí eu sempre ganho mais para mim.
1: O senhor sempre multiplica mais.
0: Multiplica.
1: Ou seja, ele tem 1.000, ele não dá 100, ele dá 200 ou 300. Então vocês estão aumentando.
0: Deus me dá um aumento mais e mais.
1: Ele é fiel, gente.
2: Eu não sei isso, porque eu fiz o voto da arte.
3: Ah, o voto é bom, foi? Você fez o voto?

0: possível aos homens, é possível para Deus. Se você crê, recebe o nome do Senhor Jesus Cristo de Nazaré. Recebe a tua vitória. Pode aplaudir que ele é bom. Jesus é bom, irmão. A salva é para Deus, não é para homem. Tá feliz, né, filha?
1: Eu tô.
0: Tava sem dinheiro?
1: Ah,
0: entregou o dinheiro, né?
1: Entreguei.
0: O voto da arte é bom.

E faz 5 meses que eu assisto o programa do irmão, da bispa. Graças a Deus, depois que eu comecei a assistir o programa, ponho a água no rádio. Graças a Deus, eu me sinto muito feliz. Graças a Deus.

lá atrás. Então, irmãos, hoje ela veio me trazer eu aqui, que é um voto que eu fiz. Eu pedi ao Senhor que Deus me abençoasse com saúde e que desse a oportunidade de vir aqui nessa igreja para louvar e agradecer o nome do Senhor. Ele é todo, tem todo o poder.

feliz. No dia da operação, o médico chegou e falou que eu ia ser operado, mas fui para casa de Londrina. Lá dentro do hospital, eu dobrei meu joelho para meu sangue de Jesus. Eu falei, Senhor, a minha vida está em tuas mãos. Qualquer uma igreja evangélica que anda, busca a presença do Senhor.

0: gente, não deixa a rádio sair do ar, não. Abençoe a gente na escolha de rádio, diga glória a Deus. Faz bem as pessoas.
1: Então, meu irmão, essa aí, com minhas pernas, estava que estava dessa costura aqui, ó. Nem chinelo, sapato, não servia no meu pé. Mas eu lavando com a água que eu ponho todos os dias no rádio, que eu já levanto com

0: resultado não baixo, bebida alcoólica, uma maconha, usando cocaína.
1: Antes disso, o senhor vinha na igreja?
0: Sim.
1: E o senhor parou?
0: Isso.
1: Depois que o senhor parou de buscar a Deus, o que aconteceu na sua vida?
0: Ah, tem que ser da parei de vir, de novo.
1: E aí o senhor entrou?
0: Chorando. Eu levou para o mundão, perdi tudo. Estava quase perdendo já o casamento. Hoje eu estava com
1: a esposa estava quase para ir embora.
0: Isso. Eu vim pelo rádio.
1: E o que o senhor fez depois que o senhor ouviu a rádio?
0: Aí eu vim para cá. Eu vim para o culto, chegando aqui, na primeira oração, Deus não deu o céu, e eu fui impactado. Fui tocado pelo poder de Deus. E a partir daquele momento, já fiquei vindo para mim, já quis saber mais de usar droga, quis saber mais de beber, quis saber mais de fumar, e só vim para a casa do Senhor. E eu comecei a dizimar essa casa, e fazendo propósito certinho, peguei o carinho da viúva. Paguei, vim na sexta-feira, vim

0: salário mínimo, de R$ 1.200, o pessoal estava na lama mesmo, estava alongado mesmo,
1: fundo do poço.
0: Meu Deus,
1: estava vendido muito.
0: Depois daí, o senhor começou a vir, o senhor começou a ser liberto.
1: Exatamente.
0: O primeiro

0: de Nazaré. Olha que Deus pode. Olha o que Deus maravilhoso que Deus faz. E aí, o Senhor se libertou totalmente.
1: Totalmente.
0: Tem quanto tempo que o Senhor foi liberado? Quanto tempo?
1: 30 dias.
0: 30 dias.
1: 30 dias.
0: Tudo isso começou a acontecer no primeiro dia. Em 30 dias o Senhor lhe mostrou da maconha, da cocaína, do cigarro, da bebida.
1: Exatamente.
0: Um novo homem.
1: Um novo homem. Um homem de uma companhia também, um senhor pastor.
0: Já passou da mal. Deixa eu falar aqui um pouco com a esposa aí. Vem cá, filho.

0: domingo, o senhor estava pregando, a igreja usou a vida do senhor ali, ele falou que tinha 5 pessoas que Deus ia providenciar algo na vida. Estava sem nada, estava muito triste, e eu me levantei, o senhor fez o voto, estava fazendo a pergunta do voto do candelabro. Aí Deus usou a boca do senhor, Deus usou a boca do senhor e falou que Deus ia abrir uma porta. E eu me levantei, e fui, peguei o voto e voltei para o meu lugar. Aí acabou a reunião, fui embora para casa, pensando como é que eu ia pagar, né? Porque estava quebrado, falei, nossa, aí o senhor, como é que eu vou fazer para pagar esse voto? Eu tenho que pagar, né? Aí alguém falou no meu coração, né? Espírito Santo de Deus, falou, não, eu vou providenciar, confesso ser consignado, pensei na confusão. Aí, mas esse benefício meu é bloqueado, não dá para fazer consignado. É aquele BPC, né?
1: O que é BPC hoje,
0: uma prestação continuada. Quem recebe, ele sabe o que eu estou falando. Ele não fazia o preço consignado. Tá, eu fui embora para casa. Aí, quando passou os 5 dias, eu recebi a notícia. E o presidente tinha assinado. Só que...
1: empréstimo.
0: Exatamente. Para todo mundo que ia poder, quem não podia fazer empréstimo consignado, que era o benefício bloqueado, que ele estava desbloqueando.
1: Calma. O senhor estava andando a pé.
0: Tá, de bicicleta. Vinha lá
1: em bicicleta.

0: fez o quê? Aí eu fui lá, saí do carro, estava vindo de bicicleta, né?
1: Estava vindo do quê?
0: Estava puxando o carro, porque estava vindo de bicicleta, porque eu tinha que fazer o esposo. Aí já estava aquela mão, então, pedindo. Eu falei, agora vai lá e compra o carro, porque já preparei o carro para vocês.
1: Comprou o carro?
0: Comprei o carro.
1: Está vindo de carro?
0: Isso, eu vim de 1,96.
1: 1,96. Gente, quem andava de bicicleta andando 1,96 está criando juízo. Diga glória a Deus. Aqui é assim. O drogado, a pessoa que é descabeceada, vem para cá e cria juízo. Olha aí, o dinheiro que ele gastava nas drogas, hoje vira. Deus deu uma vitória para ele, comprou um carrinho, está andando com a esposa para a igreja. Diga glória a Deus. Hoje ele está consertando a vida.
0: Hoje está consertando.
1: É, né?
0: Peguei no mercado fazer uma compra, agora já fui, fiz compra.

0: 40 com a esposa e outra hora andava com os falsos amigos. Quem está entendendo?
1: Verdade, eu tenho prazer em entender. E agora é melhor ainda, né?
0: De carro, com a esposa, tudo isso. Essa igreja tem Deus ou não tem?
1: Tem Deus. Claro, só para vocês, né? Se tem raiva dessa obra, tem que falar mal do apóstolo, né? Como ontem, eu estava em casa, ele chegou, não tem boa raiva, não tem igreja, começou a falar mal com o senhor. Aí eu falei, assim, não provaram nada, né? Tudo mentira, gente. Né? O homem é homem de Deus, né? O homem está lá pregando, ganhando almas. Eu sou prova viva disso, né? Que está drogado aí, viciado, né? Cocaína, fui lá e Deus me libertou. Então, Deus é naquele lugar. Deus
0: é aqui,
1: Deus.
0: Então, Deus é nessa casa, diga graças a Deus.
1: Eu disse para ele, tem que ir lá, vai lá, faz uma visita, né? Faz prova, né? Se Deus não é na vida dele, Deus fez prova e confirmei. Deus é na vida dele. Deus está com ele, Deus está naquele lugar. Vai lá que você vai também participar pela graça de Deus, acho que ele deve. Aí ele falou assim: olha, eu vou então.
0: Filho está feliz.
1: Graças a Deus.
0: A esposa está feliz.
1: Graças a Deus.
0: Vale a pena servir a Deus, hein?
1: Ah, vale.
0: Hoje, nada de sair mais da igreja.
1: Não, não sei nenhuma coisa.
0: Está feliz, meu filho. É.

disposição isso, né? Tá UPA. Já tava muito ocupada. A minha esposa foi pegar uma carona, né? E foi aí e consultou. Ela falou que tava com problema na... no estômago, tava doendo muito, tudo que ela come. Ela passava mal. E ontem, à noite, ela começou do mesmo jeito. Aí eu falei, ah, eu não vou fazer nada, não. Eu vou ouvir, não vou dar água pra ela, vou fazer nada dela. Se vira pra fazer dela. Ele falou, fala, ele tá fazendo aqui. Ele falou, sua esposa, é, minha esposa. Aí o que aconteceu? Aí ela começou a chorar lá, desesperada. Ah, eu não aguento mais, não aguento mais. Eu falei, pronto, Deus, vai morrer. Ah, eu falei, tem que usar o freio. Pra que aquela gravata que o senhor me deu, coloquei no fundo do estômago dela, eu só falei assim, ó. Ao som que tá nessa.

0: filha, qual o nome do irmão? Mamá de acordo, aconteceu o que com a senhora?
1: É bactéria no estômago, e daí ele fez três vezes o pastor Mando, começou a fermentar tudo aqui por dentro, e começou a me dar ânsia, ficou bem feito a
0: senhora. A senhora vomitou o trabalho, fizeram um trabalho de matrícula.

0: 1:31. 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
1: Pai, oi, filha.
2: Rapaz.
1: Qual o seu nome?
2: Beatriz.
1: Beatriz, o que aconteceu, filha?
2: Eu

0: Jesus, uma flauta Jesus. R$39,90, né?
1: R$39. Aí limpou meu nome, graças a
0: Deus. A primeira campanha foi domingo passado, a senhora já fez, já pegou a água. A primeira campanha já tem força de Deus, né?
1: Deu resultado.
0: É boa, filha. Tá feliz, filha?
1: Feliz.
0: Tá com o nome limpo, hein?
1: Graças a Deus.
0: Eita terra, aplauda o nome de Jesus em voz, aleluia. Aleluia.
2: Posso, eu tenho dois testemunhos pra contar. Eu ouvi essa palavra da igreja aqui no rádio, trabalhando. E quando eu ouvi, eu falei, foi mais um, porque eu já conheci. E pai, eu tô aqui sozinho de novo. Mas o Espírito Santo de Deus me deixou em paz. Começou a me incomodar. Eu comecei a ouvir cada vez mais. Falei pra minha mãe, tem uma igreja diferente. Eu disse, ah, amor, a igreja vai comigo. Minha mãe sempre pediu a comida de igreja tudo. Toda vez que eu chamava ela pra ir pra igreja, ela não queria. Mas agora ela tem casa sempre de quintal.
1: E o quê?
2: Eu orava lá no centro de quintal. Hoje ela tá aqui comigo.
1: Sua mãe
2: foi batizada ontem.

0: batizou e está aqui a filha para a honra e glória do Senhor. Filha, e aí?
1: Eu tenho uma dor nas costas desde que eu tive minha filha faz 10 anos. Hoje eu falei, cara, não é possível, 10 anos que essa desgraçada dessa dor. Hoje eu vou lá tocar naquele manto. Hoje eu toquei nesse manto e não tenho sentido mais nada.
0: Não, filha, a dor foi curada.
1: A dor foi curada, graças a Deus.
0: Tocar no manto, a dor saiu.
1: Tocou no manto, hoje é o segundo dia, né, que a gente
0: fez. Ela se acordou.
1: Não, eu senti que era diferente porque o Espírito Santo de Deus começou a me cutucar onde? Eu senti isso em Deus, né? Só que estava sem a direção correta do que eu tenho que fazer da vida.
0: Isso foi o que ela falou. Eu sempre fui em Deus, mas eu estava sem a direção. Estava sem a direção correta. Tomei posse agora.
1: Tomei posse da minha doença, eu vou receber ela em nome de Jesus.
0: Recebeu pelo poder de Deus a prova do imposto.

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0: era uma e pouco da tarde, começou a me dar uma dor aqui assim, eu respirava, sentia aqui nas costas, mas muito forte. E agora, na hora da oração, sumiu. Estou procurando a dor, mas não.
1: Não está achando, ninguém vai achar. O que aconteceu aqui?
2: Então, apóstolo, eu tinha uma dor muito infeliz nas pernas, representava que eu esticava meus nervos. E arrebentar, sabe? Eu me prejudicava muito, eu tomava remédio, nada de melhorar. E eu sofrendo, quase encravada das pernas, né? Aí o povo falava assim pra mim, vai fazer um exame, rapaz, que fica perigoso, né? Aí eu falei assim, ai, tanto de remédio que eu tomo, já era pra ter sarado, mas eu vou fazer, eu vou dar no altar, vou fazer uma oferta pra Deus.
1: Era feito um sacrifício no altar.
2: Ela tá emocionada aqui, ó, com força.
0: O dinheiro que eu
1: pagar
0: o exame, eu tenho
1: que dar um certo. Meu Deus, aplauda Jesus, meu Deus. Quem não quer o sacrifício, o diabo está encarnado nele. Adorou quantos anos? 25 anos. Mas dentro de 1 minuto, ela conseguiu uma criança com Deus no sacrifício.

tipo, eu já tomei, já era pra me ter sarado, não era pra me sentir nada. E aquele sofrimento, sofrendo, aí eu fui, fiz o voto, e nem eu tô falando esse testemunho, já era pra me ter falado, já. Pra edificar a fé dos irmãos, porque os irmãos, eles têm de ter fé e cumprir, porque todos os votos que eu faço, eu não fiz.

pessoas. Aí eu falei, não, eu vou na igreja, eu vou passar na onde tem Deus de verdade, onde tem Deus de verdade. Aí eu falei, eu vou passar na igreja, vou passar para depositar meu

0: quando fala assim, como que pode? Você ganha pouco e você consegue fazer tudo, que eu pago aluguel, minha casa não falta nada.
1: Deus tem multiplicado.
0: Deus sempre tem multiplicado.
1: Só lembrando aqui que essa mulher, ela não é de Maringá, essa mulher é de Rolândia. É você que reclama, dizendo, ah, mas é muito longe. Ai, mas a igreja é muito longe, se fosse uma igreja

0: vida, né, gente? Tem que ter luta, sacrifício,
1: aplauda o nome do Senhor Jesus Cristo.
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0: Y en la otra vez, yo también, la llevo bastante. Y de pronto, también. Eso, sí.
1: También
0: todas esas almas aquí fueron libertas das drogas. E outros peixes que não estão aqui, peixes. Essas pessoas foram libertas através de quê? Estão vindo da sua. Então, com a sua justiça, você trouxe eles para cá. A sua justiça. É por isso que Deus vai te dar mais paz, mais saúde. E vai te dar muito dinheiro. Porque sem dinheiro nós não vamos ganhar alma. Nós saímos do ar, nós pensamos aqui, a igreja paga aluguel, né? É verdade, né? A igreja paga aluguel, só não paga na festa. Então, a sua justiça vai manter a gente lá. Então, quando você não entrega o dinheiro, você é injusto. Então, a hora de Deus pagar, você

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0: trabalho para ser feito as mais do meu ou da mão.
1: Esmagou o dedo da mão.
0: Mas
1: o Senhor, quando colocou no manto dos milagres, Deus curou o Senhor.
0: E essa é a nossa vida. Eu quero dizer, vale a pena servir. É isso.

0: filho, eu tenho beleza, graças a Deus.
1: Valeu a pena tocar no manto?
0: Valeu a pena.
1: Vai lá, aplauda o nome do Senhor, que a gente igreja bem forte. Eita, meu Deus, eu estou todo arrepiado. Ô, meu irmão, o que que aconteceu antes de tocar no manto? Que eu tinha que chegar no segundo tocar no manto. Depois
0: eu tocou. Tava com a dor forte na cabeça e representava aquele temor assim. Ele representava o meu cérebro que tava caindo. Aí na hora que eu toquei no manto, a honra e a glória do Senhor Jesus foi curado na hora. Uma dor tão forte que também na junta do meu pé aqui, ó, não tá aguentando, assustada, e a honra e a glória de Deus desapareceu.
1: Tudo desapareceu.

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0: ao seu nome.
1: Antônio.
0: O que aconteceu antes do senhor tocar no mando de lá?
1: Aconteceu que eu entrei aqui na igreja, aí tampou tudo em mim.
0: Esse é quando desceu a terra,
1: aí que disse, a minha cabeça ficou rodando, rodado, eu reparava o quanto o senhor estava enxergando sim.
0: Eu passei a terra, eu tava eu.
1: Eu tava todo com cuidado de subir tudo, eu vou cair.
0: Eu disse,
1: o velho é com o Senhor Jesus Cristo, que Deus me olhou,
0: tocou no manto,
1: tocou no manto.

0: Eu sou muito honrada, até não ia saber. Porque eu tenho direito, com 4 meses.
1: Depois que a senhora chegou aqui, o que Deus fez na sua vida? Depois que a senhora chegou aqui na Igreja das Nações, com a poderosa mulher.

0: homens de 32. 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
1: A paz, Senhor, bispo. Ô, irmã, eu quero cantar uma bênção que, graças a Deus, depois que eu criei essa lâmpada aqui na minha casa, está aqui, está acontecendo a mesma coisa que o pastor e o bispo falou, está acontecendo. Eu tinha muita promessa enterrada, que foi revelado por Cristo, o grande servo dele. Então, essas promessas estavam tudo enterradas, eu não conseguia receber, eu não conseguia, não alcançava aquele privilégio, aquele sonho, né? E agora, a partir da hora que eu coloquei a lâmpada, está vindo coisas na minha casa que eu nem esperava acontecer mais. Aquelas obras boas, mortas, que foi frustrada, Deus está se tornando um bênção. E para onde igual o nome Santo do Senhor, eu estou falando, porque quem quiser conhecer, eu estou aqui de Paranacinte, Deus está fazendo um milagre. Porque na minha vida, olha, meu esposo era uma pessoa muito bruta, uma pessoa muito, muito raivosa. E agora ele está sendo uma pena, está sendo um amor na minha casa. Ele renovou, irmão. Renovou o amor de nós dois, entendeu? Ele já de idade, de 88 anos, eu de 43. Irmã, graças a Deus, o Senhor Jesus está fazendo um milagre na minha casa. O Senhor Jesus está fazendo obra na minha vida. Bem que o Senhor da Porta falou, irmão. Tanto do lado material como do lado espiritual, entendeu? Sim.

0: oramos, nós oramos.
1: Vamos ver se o Espírito já está claro.
0: Quando o Espírito de Deus chama a igreja do Senhor, que é a noiva de Jesus, venha porque ele já preparou o seu milagre para te entregar. Foi curado agora.
1: Foi curado agora.
0: Está chorando de tristeza ou de alegria?
1: De alegria.
0: Porque Jesus curou.
1: Porque ele curou.

contra ela, não aconteceu. A lâmpada estava acesa sobre ela. O tempo da cirurgia toda a lâmpada estava acesa. Jesus estava na cabeceira da cama dela lá. Em nome do Senhor Jesus, aplauda bem forte.

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1: Após, a mulher comeu da farinha, ela voltou a enxergar.

Eu tô sentado com o barco.

0: Verdade, que ali está. Eu peguei o telefone no moto, eu nunca falava, não adianta, não adianta. Então, eu não tirei o moto. Falava que não tinha mais jeito, não tem mais jeito.
1: Não,
0: falou que
1: você
0: foi. Não, eu falei, não tem. Eu falei, não tem.

0: depois, né? Aí foi voltando ele ali. Sempre o senhor queria ver. Tem um mês que eu estou em Colorado.
1: Entendi.
0: Estou jogando.
1: Escutando
0: o meu. Jogando lima. E hoje eu tenho uma benção para jogar bar. Você
1: também tem uma benção para jogar bar?
0: Eu estou apresentado. Eu estou 72. Mas eu vou. Eu gosto de fazer meio pouquinho. Tem que pegar um pouquinho. Estou apresentando o lima. Então, mais de 2 anos atrás, não consegui pegar nada mais. Entendeu?
1: Olha,
0: é injeção, é comprimido. Agora eu vou pintar. E agora depois, esse dia, eu chorei de água, não tem nada. Então, já me adoro. Eu tomei água. Eu esqueci. Estou trabalhando, jogando por Deus.
1: Você sente mais
0: água? Nada.
1: Diga, por Deus. O senhor está
0: trabalhando
1: de pedreiro. O senhor não aguentava
0: se agachar. Estava com 2 anos, não tinha nada.
1: 2 anos que não podia fazer nada. O senhor tomando água pela rádio?
0: Pela rádio. Eu esqueci.
1: Você comentou.
0: Eu estou dizendo que não vai parar de trabalhar nem. Eu estou na zona, mas não vou trabalhar. E eu fui de novo. Eu não vou mais só trabalhar, só trabalhar. Estou. Eu digo, eu sou bom. Ah, eu não, tá bom.
1: Sim, eu estou com você mesmo. Os amados, vai dar aplauso ao nome do Senhor Jesus.
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0: Eu sei. Mas vão acreditar. Conte um lugar.
1: Aí eles vão, aceito.

0: O que aconteceu depois que a senhora pegou o projeto de vida?
1: Eu tenho um netinho que ele nasceu de 28 semanas, né? E ele nasceu com doença nas vistas, né? O médico falou. Aí ele falou que ele ia ter que tomar uma injeção para as vistas, custava R$ 1.200.
0: Meu Deus!
1: Aí vai ter

0: R$ 1.200.
1: E era falta de viação?
0: Duas.
1: Duas, custava R$ 2.400. Olha bem, não é por causa de dinheiro, é por causa da saúde do menino. Porque não tem dinheiro nenhum que possa pagar a saúde. Não tem, você pode ter R$ 1.000.000. Mas se quer você ter R$ 1.000.000, sua vida é uma desgraça. Você não come, não bebe, anda vegetando. Além dela não gastar R$ 1.200, o menino foi curado. Foi ou não foi?
0: Foi, glória de Deus.
1: Livre?
0: Livre, graças a Deus.
1: A criança liberta.

0: mais em nome do Senhor. Dá para alguém bem forte, vai! E não era aqui a porta. 3 meses desempregado, mas 1 semana na igreja foi registrado e já está trabalhando.
1: Rapaz, filho!
0: Rapaz, por volta.
1: Tem 1 semana. E foi em Londrina, foi?
0: Fui. Sexta agora. Daí que ainda estava na igreja de Araponga. Onde o pastor Júlio orou lá, porque no papo uma porta de emprego. E eu fui mais de 100 entrevistas, as pessoas falaram que ia ligar. E não está ligado. Daí foi sexta-feira, hora do almoço. O cara falou para mim 1 hora lá. Já falou que era para fazer um teste e ia contratar ele.
1: Quanto tempo estava desempregado?
0: Mais 3 meses já.
1: 3 meses? E foi 1 vez na igreja?
0: Uma vez, ó. Vim sexta-feira retrasado aqui, fui liberto. Eu não consigo mais nem fumar mais.
1: Tu fumava?
0: Eu fumava maconha.
1: Foi na sexta-feira passada.
0: É.
1: Tu fumava aqui o quê?
0: Maconha.
1: Ah, tu era um zague de maconha, filho?
0: Isso.
1: É. Ficava o diabo da maconha.
0: Isso, dá hora de fumar pra dormir, pra acordar. Já pensava dormir, já pensando em fumar, né?
1: Meu Deus. Aí sexta-feira tu vem aqui, hein?
0: Vim aqui.
1: Tu foi liberto?

sexta-feira lá na Roma, ele fez um voto especial desenhista nessa obra. Na sexta-feira, ele já trouxe resposta para ele no dia seguinte. Você fez um voto especial a Deus, quinta-feira. Você vai gastar uma moedinha de R$1, você colocou

0: quantas vezes que câncer, aí foi fazendo os exames que ele tomou, aí o médico me falou de boca cheia, é câncer. Marcou novamente, mais um verão um mês, voltei lá, ele pegou e falou, é câncer. Tá bom. Ali eu saí dali, disse, saí apodrecido.
1: Resposta imediata.
0: Depois, poucos dias, aí marcou novamente, eu fui para um outro hospital, novamente, ele chegou lá, conferiu, falou, não, mas não tem mais nada.
2: Sumiu!
0: Sumiu através da oração do meio-dia. Quem tem que ouvir a rádio no meio-dia, assista, que às vezes a distância, mas Deus não olha a distância, porque ele estava comigo ali a par no caminhão.
2: Deus curou, aí o senhor volta.
0: Eu voltei lá e falou, não tem mais nada.
2: Então, gente, aqui estão os 10 homens aqui, ó. Aqui está o antes e o depois, aqui, ó. Ó. Aqui, ó. Aqui,
0: ó. Esse aqui é o do câncer. Esse aqui é o do câncer. Ó, olha aí, ó. Ó, olha, olha que Deus forte aqui.

0: se livrou da morte. Graças a Deus. Mas quando eu saí fora do hospital, entrou aquela alegria no meu coração. Falei, tá fácil.
1: Já foi pro rádio.
0: Já foi pro rádio, colocava no rádio lá. Meu coração alegrou muito. E eu agradeço, porque eu não perco a oração do meio-dia. Nem foi na estrada, ou nem foi em casa. Mas a oração, ela tem poder.
1: Eita, glória. Vida.
0: Graças a Deus.
1: Limpinho.
0: Limpinho.
1: A mão poderosa de Deus.
0: A mão poderosa de Deus.
1: Obrigado, Jeová.
0: Obrigado, Jesus. Tem mais. Graças a Deus, a partir de hoje, eu estou sendo vigilista aqui. Graças a Deus. Confia, não só pelo rádio, mas confia que Deus está nesse lugar. Amém?
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0: Deus em Deus está um foi. Aí ela dorme e volta. Aí uma creche, uma creche que demora para buscar. Para orar de dormir. Ela vai dormir a febre toda hora. Ela acorda e liga o medicamento seguinte. Aí quando deu na terça, nesse terceirozinho, a mãe falou, não vai levar nenhum fio. Ele não vou. Não vou levar. A roupa dela eu vou levar.
1: Sim.
0: Aí o fio pegou a roupa e colocou na minha cabeça.

0: roupa na criança, dormia a noite toda.
1: A noite inteira. Aí quando foi na quarta, eu tinha que ficar 7h30 da manhã. Acordei 9h30.
0: Meu Deus do céu. Dormiu à vontade. A criança não deu um pulo. Tá curada.
1: Porque eu falo, porque quando é no corpo, o remédio é pra curada.
0: Isso.
1: Mas de pirona, para aceitar mal, né? Antibiótico, nada. Eu vou levar a roupinha dela, né?
0: Tá liberta, minha filha.
1: Pelo amor de Deus.
0: Já vai, poderoso. Aplauda o nome dele. O que aconteceu na sua vida?
2: Eu fui diagnosticada com lúpus. E hoje de manhã, eu tava tão atacada das dores.

por conta, não me pago por rir por conta. Era só o sentido que eu tinha clamando a Deus. Meu Deus, o que é isso? Mas eu sabia que eu tinha pedra na vesícula. Era já para ter operado. E deu uma crise, né? Crise de vesícula. Quando chegou no hospital, aí não deu mais para nem esperar. Teve que ir direto e fez cirurgia de emergência. Fez cirurgia, assim, até diferente.

cozinha. Aí ele disse que não vai poder ir para casa. Vai ter que ficar internado 2 dias e tomar sangue. Tem que ficar 2 dias pelo menos. No que eu tomei sangue, a primeira bolsa de sangue me deu um choque anafilático. Deu um choque que eu ponho os médicos tudo para correr dentro daquele hospital. Todo mundo me levou lá para a enfermaria e esperava que eu ia morrer. As mulheres no quarto disse que esperava que eu não voltava mais para o quarto da maneira que eu fiquei.

disposição. E eu peço a Deus que Ele me prepare cada vez mais, porque eu vi coisa tremenda com vocês. E espero em Deus que Deus vá abençoar cada dia mais essa igreja. Vai levantar em nome de Jesus. Deus abençoe. Pode ter certeza.

0: 7:30. 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
1: O que eu vou ser nasado? A minha sensação é que eu ia morrer até um minuto.
2: É?
1: Então, eu vou ter
2: uma sensação que eu...
1: Sim, porque...

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0: aconteceu, minha filha?
1: Então, só Deus sabe, assim, como que é difícil você ficar dependendo
0: dos outros.
1: É
0: verdade.
1: A humilhação é bem grande.
0: É verdade.
1: Então, assim, quando eu comecei a campanha do barro, eu já tinha um propósito no meu coração, já há muito tempo, de a gente adquirir um carro. Comecei ali a campanha e eu entreguei na mão de Deus. Falei assim, bom, foram um Deus na vida do bispo. Então, assim, na sexta-feira 13...
0: E agora sexta-feira?
1: Então, aí amanhã...

0: porque era impossível comprar um carro desse.
1: É, só eu sei, Deus sabe, que era muito difícil.
0: Deus é pior. Deus deu o que era a vista.
1: A vista, um em cima da outra.
0: Deus é demais, o empregado isso aqui é minha fé.
1: Tu não vai ficar esperando pra lá, ó,
0: sentado lá esperando a hora. Meu Deus, abençoe, meu Deus, que parceiro, esse carro aí, que é autorista, meu Deus, você quer ficar.

0: resultado e reconhecido isso.
1: Tem. Então, assim, tinha que contar, porque eu falei, quando eu tivesse, eu ia contar essa vez, porque a gente não pode guardar pra gente.
0: É verdade. A gente tem que contar para que os outros vejam que há um Deus de verdade, que esses testemunhos venham tirar incredulidade de alguns. Né? Tá feliz?
1: Muito.
0: Amém. Aplauda o nome do Senhor mais uma vez, bem forte. Vai com a glória.
2: A paz de Amara, o que que aconteceu? Eu estive aqui na sexta passada, aí teve o propósito da carta, pedi de fazer aliança com Deus.
1: Amém.
2: Aí eu fiz aliança com Deus, peguei a minha carta, e não tinha dias em pagar no domingo, não. Não tinha dinheiro nenhum. Apareceu um bico pra mim no sábado, falei, eu vou, que vai ser o meu dia, vão pedir esse bico, eu vou fazer no sábado. Trabalhei no sábado até meio-dia, ganhei R$ 70.
1: Oh, glória.
2: E fiz uma aliança com Deus que eu tinha pegado.

0: foi. Falei, o que que foi? Ela foi mal e está subindo, está subindo, está preso. Eu falei, meu Deus, por quê? Ela pensou estar no lugar errado, porque eu sou errada.
1: É o que acontece.
0: Aí, eu ficou o dia inteiro no sábado. Eu fiquei muito triste, não

concluindo aí o que deixei. Aí eu não tinha escrevido a minha carta ainda. Não deu tempo, eu fui pra lá e voltei no domingo, não tinha escrevido ainda. Aí eu comecei a escrever a minha carta, me trazer à noite. Daí escrevi, me pedi, falei, Senhor, minha irmã vai sair de lá. Eu tenho fé que ela vai sair. Aí vim, trouxe a minha carta à noite, daí saí daqui à noite, fui pra casa, daí peguei o telefone, liguei pra minha mãe. Falei, mãe, e daí, tudo bem?

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pessoas para ajudar ela. Então, quando você vê a força e a mortalidade, você está copiando a Deus. Você está indo tudo

se ele vai abrir, ele vai abrir a porta para esse aquilo que você é. Ele deu o seu filho. E seu filho abriu as portas.

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0: 9:14.

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0: decisão que depois de 30 dias não vai pagar se eu não reconheço. Que dia 25 agora já faz. Aí, essa semana passada, eu perguntei para a minha advogada se não tinha saído nada da justiça, porque o banco usou meu limite e fez empréstimo no meu nome e não caiu dinheiro na minha conta. Aí ela falou, não, filha, que está tudo parado, só no final do mês que o juiz vai fazer alguma coisa, né? Aí quando foi 4 horas da tarde, ela me ligou, dizendo que o juiz já tinha bloqueado para o INSS não descontar nada no meu salário e também marcou a audiência.
1: Deus trabalhou.
0: Trabalhou nesse minuto que ela ficou sem falar comigo.
1: Deus é fiel, filha. Pegou o projeto, cumpriu o projeto.
0: Comprei.
1: Deus foi lá e bateu o martelo, por favor.
0: Bateu o cara, disse que só ia voltar no final do mês. E ele, naquele dia, ele já deu a sentença e então ele matou a audiência.
1: Filha, fiel, aplaudo o nome do Senhor Jesus.

0: Norton, 53.
1: Eu te gostei na tua vida, que eu tinha falta uma insanidade no braço, nas costas que desciam, doendo. Aí eu cheguei aqui, comecei a orar, e na hora que a senhora chamou aqui pra frente, eu terminei a minha cura.
2: É,
1: e eu fui curada. A glória de Deus.
2: Não tá sentindo mais nada.
1: Movimenta os braços, movimenta. Tava difícil?

0: nome da irmã? Lindalva. Lindalva, de onde a senhora é, irmã?
1: Jundiaí do Sul.
0: Aconteceu milagre na sua vida?
1: Muito.
0: Então pode começar, minha irmã.
1: Então, aconteceu muitos milagres, mas hoje eu vou falar de um voto que, dos presentes, do mundo.
0: Ela vai falar aqui, meus irmãos,

foi na vida dela. Pode falar, irmã. Então, daí eu fiz volta e cumpri domingo. E eu tinha um problema assim de coluna, né? E aí, por esse problema, eu não conseguia trabalhar. Desde quando eu saí da firma, aí já eu trabalhava assim por conta, porque eu já não conseguia muito trabalhar fora. Mas, através dos votos aqui nessa obra, nesse ministério que é de Deus,

vai te pagar os seus dias, 4 dias que você trabalhou, porque eu comecei, ó, na segunda-feira, eu fui conversar, ela já falou, no outro dia você vem, que era na terça. Aí trabalhei da terça, sexta-feira, e ela já falou assim, ó, eu vou te pagar, e a

0: Se são essas, não é, irmã?
1: Sim, essa minha história aqui foi muito importante na minha vida e está sendo, né? Enquanto eu viver, eu creio que eu vou ficar aqui, porque foi antes de eu ter conhecido esse ministério, minha vida era desgraça, pegando a palavra. Era.
0: Sim.
1: Ó, eu era depressiva, por devido de problema de coluna, porque daí me mandaram embora da firma, que problema muito sério na coluna, e aí me jogaram fora da firma, e aí eu peguei para morrer de ano passado para a necessidade, o que, que eu tive que fazer? Fazer o que eu não aguentava fazer. E aí foi que eu conheci esse ministério.

irmã. Então, missionária, que o povo, né, essas pessoas que já estão desesperançadas, né, que tem problema de enfermidade, já estão desenganados o médico. Quando o médico desengana, mas tem Deus e tem um profeta que também, e tem a missionária, tem o pastor, tem o profeta lá, que está lá jogando a costa, né? Que é ungido por Deus. Venham todos para cá, porque aqui está a cura e a libertação, e

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0: viene la Inhalante. Eu estive aqui pela primeira vez na sexta-feira, e daí você me deu aquele copinho d'água para me levar.
1: Sim.
0: E colocasse um pouco na cabeça dele e dasse para ele tomar. Aí, eu cheguei na minha casa, era uma meia-noite. Daí, no sábado, meu marido foi e fez o que você pediu, né? Isso. Daí, e antes de sábado, na sexta, eu estive com meu filho o dia inteiro. O médico falou que ele ia ficar internado até quarta-feira que vem. E depois eu já tinha pedido um leito de psiquiatra para ele. Porque ele estava inconsciente, não conhecia mais ninguém, nem eu, que sou mãe dele, ele conhecia. Aí o médico já tinha
1: perguntado. Você nem conhecia mais a senhora, não conhecia o seu filho?
0: Não, ele não conhecia ninguém, ele não sabia se ele estava internado.

de psiquiatria, né? Vou pedir um leito para eu se internar, porque ele está com problema na cabeça. Eu estive aqui na sexta, você me deu um copinho, esse mesmo. E pediu que a gente fizesse isso, levasse, ponhasse na cabeça e desse o resto para ele tomar. Aí meu marido fez no sábado. Aí meu marido teve no hospital 7 horas da manhã, já fez o que você mandou. Aí ele já estava conhecendo o pai dele e estava já sabendo que ele estava no hospital. Como o médico tinha falado que ele ia ficar vários dias internado para esperar um leito para ir para uma clínica psiquiatra, dali 2 horas o médico entrou.

0: resultado na sua vida. Amém, amados? Olha o pai chorando, o pai está emocionado. Eu lembro deles aqui. Eu lembro.
1: Mas já era sexta-feira.
0: Olha o como Deus é fiel, verdade? Até o diabo se laça a boca. A morte tem que ser repreendida com sua obediência. Pai, por que você está chorando?
2: É emoção demais, pelo meu filho. Eu estou muito feliz.
0: Ah,
2: é.
0: Você ouviu pela primeira vez aqui?
2: É, só revelou um negócio de pinga lá, já foi lindo. Mas está me lutando por ele, mas já morreu, não vai ser fazer aqui, não tem que lutar por ele.
0: Eu vou lutar por ele.
2: Eu estou lutando.
0: Aí se não tiver cama, os médicos não tinham mais jeito.
2: Não tinha mais jeito.
0: O senhor chegou aqui, eu lembro que eu te dei essa água, foi?
2: Foi.
0: Eu fiz para o senhor fazer o trabalho com ele.
2: Foi, eu fiz.
0: Hã?
2: Fiz de manhã. Levei.
0: Você me obedeceu?
2: Isso, com a glória de Deus.

0: pessoa. Pai, o que o senhor foi lá, levou um copo com água,
1: deu pra ele,
0: um pouquinho?
1: Deu pra ele.
0: Derramou sobre a cabeça dele?
1: Derramou sobre a cabeça dele. E aí, da manhã, falou: Senhor Deus, eu estou com o Senhor, Jesus te ama, Jesus te ama. Ele pediu pra ele.
0: Ele acordou?
1: Ele acordou, pai, o que aconteceu?
0: Nada, não. Olha o que Deus fez na vida. O filho desse casal, diga glória a Deus. Glória a Deus.

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0: A partir do começo que você faz isso, começou em 3 meses, meu marido estava se entregando há 4 meses. Quarta-feira agora ele já começou a trabalhar. Agora
1: ele já abriu uma janela. Já está trabalhando. Diga a glória a Deus. Deus é fiel ou não é, filha?
0: Fiel.

0: porta dos homens. Procurar a filha.
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1: Amém. Eu quero mais doente para aqui. Que tratando? A sua mãe?

saúde. Porque eu não tenho saúde. Será possível que você só venha atrás de Deus pela dor? Pelo amor de Deus,

0: que Deus vai fazer uma obra aí na tua vida. A senhora está sentindo dor nas pernas, no corpo, ou no ar, tá?
1: Agora não.
0: Não está, não?
1: Agora.
0: Saiu a dor?
1: Saiu.

Jesus. Você está em mim, você é com Jesus. Para nós, sofrimento, sofrimento, isso.

Jesus que vai sair vai para os rebeldes. Jesus disse: o que eu pedi, ele faz. O que ele me pede, também eu faço. Até se puder, eu faço. Vem para cá, deixa ela só. Pode vir em nome de Jesus.

gerações, diga glória a Deus. A filha, cadê a filha? Cadê a filha que não queria vir à igreja? Será que não queria vir? Com a vida toda enrolada, não queria vir. Toda enrolada.

0: Para seis aqui hoje, quantos anos?
1: Só faz um desenho, não
0: mais.
1: É,
0: seis. Seis anos, é. A senhora não mandava assim na corrida?
1: Não.
0: Não se pensava?
1: Não, não sabia.
0: Agora no seu corpo, chegou aqui cheio de dor, chegou?
1: Cheguei.
0: Cheio de dor. Dá a minha paela, vai descansar.

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0: 11:50.
1: O que aconteceu aí?
2: Então, sexta-feira foi a minha primeira vez.
1: Foi a primeira vez que a senhora veio?
2: Primeira vez.
1: A senhora ouve a rádio?
2: É. E daí, na sexta-feira, mais eu vi ele e meu esposo. E daí, nós passamos pelo Vale do Sal. Né? E daí, quando foi no sábado, do nada apareceu um rapaz mandando uma cesta básica para nós. Não tinha

Acabou! Acabou, não vou ser mais!

0: meio-dia e 48. 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
1: Rapaz, aposto que eu passo da justiça e Deus me deu o livramento de morte. Eu deitado na minha cama, foi deitado para dormir, eu creio que foi Deus que me deu o livramento. Caiu quatro facas em cima de mim, nenhuma me atingiu. Eu creio que foi o livramento de Deus.
2: Meu Pai do céu, Deus é fiel. Quatro facas caiu em cima dele, quatro facas.
1: A primeira faca era velha, depois as duas segundas eram as facas novas, parecendo punhal. Era uma faca branca com cabinho branco.

vai dar tempo de chegar lá, ele vai acabar o culto. Mas foi lá, fez assim, um tempo indo lá, derrada lá, e o senhor fez aí pra mim uma oração pra mim. Quando eu saí daqui de dentro, que consegui ir por fora, assim, na vontade de ir lá,

0: meu filho. Não só por mim, graças a Deus. Meu Deus!
1: Pai, filha. O que está acontecendo com o meu irmão?
2: A Deus tem que ser comigo, até foi o... Eu cheguei em casa sexta-feira passada, aí a minha lâmpada da cozinha tinha queimado. Aí eu peguei, subi na cadeira e subi em cima da mesa. E aqui que eu estava subindo em cima da mesa, pensou uma coisa e me jogou para trás. Resiste agora, olha que eu estava no meio do tempo, que eu estava caindo, eu meu Deus, me cuida de mim, que eu vou arrebentar tudo. Aí tinha uma mulher em casa, ela pegou a mão por baixo da minha cabeça. E eu estava, não conseguia, estava com dor nas pernas, dor nas costas. Quando eu caí de lá, que a mulher pensou que eu tinha arrebentado tudo, eu não estava sentindo mais nada. Deus já falou. Parou, ele curou todas as dores que eu estava sentindo dor nas pernas, dor no braço, saí de lá.

0: Rapaz, irmão.
1: Rapaz, eu queria contar uma bênção que eu vi nesse templo. E cheguei aqui, o senhor estava pregando, e o senhor falou que quem viesse aqui não ia voltar de mão vazia. E no outro dia seguinte, eu devia 12 mil no banco de motores de cartões. E daí eu recebi um telefonema lá de São Paulo, querendo fazer uma coisa. Aí eu falei, poxa, que tipo de acordo você quer fazer? Ele falou assim, olha, 5 mil você paga tudo. Eu falei, não, não aguento. Aí ele falou, então eu vou ver aqui, mais tarde eu ligo pra você. E eu falei, senhor, que existe um texto, aquela profecia que ele falou. E a palavra dele tem texto. Toca aonde tiver esse homem. E diminui aí com as condições que eu posso pagar e posso se livrar disso aqui. Aí que, quando chegou 3h30, o diretor lá do financeiro ligou para mim e falou: olha, a tua dívida que é 12 mil e nos quebrados, eu te faço por 530 mil.
0: Meu pai!
1: Aí eu fiquei a dívida. E ele falou, olha, vou te devolver os cartões.
0: Meu Deus!
1: E mandou pra mim. Eu recebi um baita de um cartão desse tamanho. Seja bem-vindo. Daí eu falei, poxa, isso é o Deus do tempo. Eu agradeço ao senhor pela profecia. A tua palavra tem peso. E outra, o senhor é ligado mesmo com Deus. E eu creio que tudo que o senhor fala nesse altar aí

0: Deus preparou uma parte do serviço para mim lá em Maria Alva, porque eu não queria sair da cidade para nós. Aí Deus, depois que eu passei, na primeira sexta-feira,
1: no Vale do Sal.
0: No Vale do Sal,
1: estava tudo fechado.
0: Eu não estava aparecendo o serviço.
1: Depois que você passou no Vale do Sal, o que aconteceu?
0: Deus abriu duas portas de serviço para me escolher.

0: vou e volto, almoço em casa, uma hora e meia de almoço, volto, e estou cuidando da minha casa.
1: Mas se a senhora veio na sexta-feira passada, quanto tempo a senhora estava desempregada?
0: Já fazia mais de um ano.
1: Mais de um ano desempregada, eu de porta não sabia.

Ontem um precisa ser com essa, meu rei é um rei soberano. Nenhum tipo de medida pode definir seu amor ilimitado. Ele é continuamente

imparcialmente misericordioso. O Senhor conhece, Ele é o maior fenômeno que jamais cruzou o horizonte deste mundo. Ele é o Filho de Deus, Ele é o Salvador do pecador, Ele é a peça central da civilização.

linguagem e filosofia. Ele é fundamental doutrina da verdadeira teologia. Ele é o único qualificado para ser um salvador totalmente suficiente. Me pergunto se você o conhece hoje. Ele supre força ao fraco. Ele é disponível para o tentado e atribulado. Ele se compadece e ele salva. Ele endireita e sustenta. Ele guarda e ele guia. Ele cura o doente. Ele purifica leprosos. Ele

verdade para sempre. Seu amor nunca muda. Sua palavra basta. Sua graça é suficiente. O seu reino é reto. O

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1: Nossa, tem lá aqui. Eu estou com a irmã Tomazinha, eu estou lá para montar, minha irmã. Aconteceu lá na vida dessa irmã, que ela subiu no altar, ela estava até inchada, ela via até com o marido dela, porque não conseguia andar. E ela tem lá para montar, que a mulher está andando, desinchou, está super bem, até correndo ela está, pô. Eu lembro dessa

0: que você está falando, não é palavras bonitas que vai convencer a Deus. Não é a sua oração bonita, a sua reza bonita, é uma atitude de verdade que sai lá da alma. Às vezes você não sabe orar, mas a sua atitude é o que vale para Deus.
1: Igreja das Nações da Poderosa Mão de Deus, a glória de Deus te está vindo.
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0: 3 e 1.
1: O que aconteceu, meu filho?
2: O senhor lembra que o pedido de água rápido foi?
1: O

0: pegou o voto, Deus disse assim: tu vai me dar os 365 reais, mas eu vou te dar 7 meses de descanso. 7 meses sem pagar a casa. Filha, quer dizer, vai ficar 7 meses sem pagar?
1: 7 meses, do dia 17 de dezembro até dia 18 de junho, ainda mandou o dia. Marcou.
0: Deus é fiel.
1: Glória a Deus.
0: Deus é mal. Olha bem. É porque ela tomou uma decisão. Eu vou honrar o meu Deus. Vou deixar de pagar essa decisão da minha casa. Eu vou honrar o meu Deus. Aí Deus honrou ela.
1: Amém?
0: Amém. Ele é fiel, não é? Aplauda o nome do Senhor Jesus Cristo. Glória a Deus.

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1: Qual o seu nome?
2: João da Costa.
1: Seu João?
2: Tem que não ter os meus dias.
1: Só que esse homem

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0: Eu cheguei de carro com a vida destruída, né? Tava separada da minha esposa e tava vindo só eu e os dois meninos só. E ela tinha ido embora pra Sarandia, né? Tava morando em Marial.
1: A sua esposa foi embora.
0: E comecei a vir aqui pra igreja. Antes eu vinha como turista, né?
1: É.
0: Eu só vinha.
1: Não tinha compromisso.
0: Não tinha compromisso. Chegava, contou na hora pra voltar embora. Era do mundo, né? Aí eu peguei e fui, perdi tudo. Tudo que eu tinha eu perdi. Carro, tudo, os móveis, tudo destruído. E a casa tava queimada mais. Pra não falar que não tinha, só tinha uma televisão lá, uma geladeira, o resto tudo. E o dia que a minha esposa foi embora, ela falou assim: eu tô indo embora. Eu peguei e falei assim pra ela. Ela falou assim: você não vai falar nada? Eu falei assim: não. Ela pegou e foi embora normalmente. E eu fiquei sentado lá no sofá, lá olhando assim, como se não tivesse nada disso acontecendo, né? E ela já tinha levado uma parte das coisas embora, e nisso ela foi embora. E eu fiquei em busca, daí eu estava trabalhando numa firma, fiquei mais de duas semanas
1: firme, vim na igreja, isso.
0: Mais de duas.
1: Você mandou um áudio pra mim, que a sua esposa tinha ido embora,
0: isso,
1: não posso ver o que eu tô fazendo.
0: Foi no Facebook, ainda tá gravado,
1: foi hoje, você tá gravado até hoje. Ele mandou umas mensagens pra mim, fica firme, que Deus vai te abençoar.
0: E a partir daquele dia lá, você falou pra mim assim que o filho próximo, né?
1: Filho próximo volta a casa do pai.
0: Isso, será melhor que a primeira, né?
1: Agora a segunda vai ser maior que a primeira.
0: Isso. Aí depois daquele dia lá, você falou assim: a partir de hoje a sua vida não vai ser mais a mesma. Aí depois daquele dia eu já tinha mudado pra Marialva, daí eu tenho que estar tudo de volta. Aí faltava ela.
1: É.
0: Só que diabo,
1: você não deixou de ver a igreja?
0: Não deixei. Comecei firme. A minha esposa veio, tava tudo uma maravilha, ela foi embora duas vezes em seguida. Duas vezes ela foi embora sem explicação nenhuma, sem nada, sem briga, sem nada. Eu cheguei, ela foi embora. Aí eu cheguei, eu falei, eu sou o dia que eu peguei, eu entrei na live, lá tava ao vivo, eu peguei e fui e mandei a mensagem, ela falou assim, fica firme que ela vai voltar. E falou lá, tudo que o senhor falou depois daquele dia lá aconteceu.
1: Ela foi naquele dia pro senhor, como isso aconteceu?
0: Ela aconteceu. Ela voltou e depois disso aí não foi mais embora. E nós ficamos até hoje, graças a Deus, estamos firme, tão bem.
1: Só amor,
0: graças a Deus.

0: negociar.
1: Foi.
0: Olha aí, ó.
1: Aí ele falou, eu já trabalhava na empresa, né? E o ex-patrão meu tinha, eu tinha saído da firma, tinha abandonado tudo. Quando eu perdi tudo, eu saí da firma sem explicação nenhuma, eu fui embora. E nisso aí, meu patrão falou, ligou. Um dia que o senhor falou que no domingo que alguém ia ligar, no outro dia, na segunda-feira, ele me mandou mensagem às 7h45 da manhã. Falou assim, você volta que eu vou pagar a empreita que tinha R$40 de metro. E pagava 35 mais R$20 da boca. E eu fui continuar na empreita, trabalhando para ele, né? Aí o rapaz pegou e falou pra mim assim, olha, você podia trabalhar pra você mesmo, você toma de conta da firma do cara sozinho aí, você não valoriza, não tem valor, não tem nada, porque os caras pegavam cedo lá, e o cara não vinha trabalhar e não avisava eu, como eu era empreiteiro, né? Aí eu peguei e falei assim, eu vou continuar um pouco aí pra ver o que vai dar. Eu não tenho condição, não tenho dinheiro, não tenho como abrir agora. Eu tenho uma ferramenta, mas não tenho como abrir empresa agora. Ele falou assim, ó, faz o seguinte, vê lá quanto vai custar suas ferramentas lá, e tudo que vai precisar lá pra sua firma. E você pode abrir a firma lá e começar a trabalhar. Aí eu fui correr atrás das ferramentas, foi investir R$19.000 à vista lá.
0: À vista?
1: À vista.
0: Ele pagou?
1: Pagou à vista. E eu já estou trabalhando já em Marialva.
0: A empresa tua?
1: A empresa minha. Com nome e tudo lá na frente ali.
0: É pra você da glória, Deus.
1: Glória.
0: Ai, pra Jesus. Esse é o Deus da prosperidade. Agora, olha pra cá. Tudo isso que Deus está fazendo para melhorar a vida dele, porque eu estou orando para Deus abençoar você, para você abençoar a obra. Deus vai levantar muitas pessoas pequenas aqui para colocar uma cabeça, para que essas pessoas reconheçam que é Deus que levanta. E Deus também tem um poder para bater. Ele vai trabalhar agora para ele. Daqui a pouco ele vai estar ganhando aí R$100.000. Se ele for fiel a Deus, a obra vai crescer também ou não? E Deus só cada dia vai amar mais, ele vai investir mais nele. Daqui a pouco ele está com um monte de funcionário. Não esqueça de Deus, tá? Grave isso aqui, deixa gravado.

0: que é Deus que está te levantando, que é Deus que está te exaltando. E agora?
1: E eu fiz um lançamento de R$1.500 e a mulher tinha feito acho que uns 4 lançamentos lá já, porque ela queria pesquisar os preços para bater lá. E quando eu cheguei lá, falei para ela, fui sincero com ela lá, o filho dela achou alguma coisa, viu alguma coisa em mim lá, e o cara fez R$1.300 para ela. Todas as pedras, balcão de churrasqueiro e tudo. Eu tinha feito R$1.500. Aí ela foi, eu tinha até apagado as mensagens que ela tinha me mandado. Eu falei, se disse R$1.300, perdi R$1.500, né?
0: E sempre ela vai fazer mais barato.
1: Vai fazer mais barato. Aí,

0: fazer os 1.700, você pode começar a fazer as pedras. Então, 1.700. Aumenta.
1: Ai, Deus.
0: Eita, Jesus! Esse é o Deus que eu sirvo, Deus da libertação financeira. Amém, gente? Se fosse humanamente falando, ele já tinha saído, já tinha perdido. Mas quando Deus está no negócio, meu irmão, é aquilo que eu falo. Aquilo que ia dar errado, mas quando Deus está, dá certo. Até o que ia dar errado na sua vida, foi mas dá certo. E aí?
1: Aí ela foi e fechou, daí ela falou assim, eu vou passar R$ 600 a vista aqui. E segunda-feira agora eu vou montar o serviço dela, e é mais 1.100 a vista. Até hoje, esse cliente que entrou lá não foi nem parcelado.
0: E da vista, você pegou por 1.700?
1: 1.700.
0: Arrebentar, vamos lá.
1: E graças a Deus, todas as máquinas lá, tudo nova, foi tudo novo. As máquinas, não foi nada, a eletricidade do barracão, foi tudo feito novo, é trifásico, né? Foi feito com
0: o jovem para nós, isso.
1: E graças a Deus, foi tudo caminhado lá, tudo certinho. Desde o começo, desde o aluguel até o eletricista, pintor, tudo que trabalhou lá, tudo certinho. Graças a Deus, a firma estava bombando, já tem funcionário, já está bom também. Né?
0: Chegou com a vida arrebentada?
1: Arrebentada.
0: Foi?
1: Graças a Deus.
0: Pode levantar?
1: Estou levantando, graças a Deus.
0: E a esposa, como é que está a esposa?
1: Feliz, né? Está feliz?
0: Feliz. Agora é orgulho do marido.
1: É orgulho.
0: Mais ainda orgulho. Tá vendo? Tá vendo como é que as coisas acontecem? Vira lá, meu Deus. Agora tá feliz?
2: Tô feliz agora.
0: Não vai mais embora, não.
1: Não.
0: Como é que tu chegou aqui? Como é que tava a tua mente? Porque tu ia embora assim de repente, de uma hora pra outra. O que aconteceu contigo?
2: Não sei. Vinha na cabeça e eu ia. É. Porque antes era uma desgraça.
0: É.
2: Nosso casamento.
0: Só antes de chegar aqui na igreja, as coisas eram desgraça.
2: Tô destruído.
0: E hoje, como é que tá?
2: Graças a Deus.
0: Tá.

0: 4 empresas. 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
1: A paz, minha amada.
2: A paz.
1: Qual é o nome da senhora?
2: Márcia.
1: Márcia mora onde?
2: A Pitarana.
1: A senhora tomou posse do projeto de vida, que é os sonhos?
2: Sim,
1: a minha mãe. Não tinha condições de morar.
2: Domingo eu peguei e não pensei.

falei assim, eu vou pedir pra minha patroa adiantar, então ela vai descontando um pouquinho, né? Aí ela falou, ok. Uhum. Chegou na sexta-feira, que eu digo trabalho pra ela, ela falou assim, ah, mas a gente dá uma cesta. Mas como você pediu esse dinheiro, eu vou dar esse dinheiro pra você, então. Mas eu vou trabalhar.

0: quando ele aplaude o nome do Senhor Jesus bem forte. Eita porra, a paz, filha.
1: A paz, Senhor. Um beijo, voto para os presentes. Antes que o apóstolo pedisse, a senhora lembra que eu não cheguei, já pedi. Eu quero ver.
0: A senhora pediu o envelope.
1: Isso, o senhor já tinha pedido
0: ainda. Eu nem pedi, ela já chegou. O apóstolo, eu quero o envelope. E olha, a senhora comprou um carrão.
1: Isso.
0: Depois que fez o voto, cumpriu, Deus deu o carro.
1: Deu o carro, porque eu fui, meu marido foi secador, com 25 reais na carteira.
0: E você foi lá comprar o carro?
1: Foi.
0: Você foi lá? Tudo que era 25 reais.
1: 25 reais. Fui pela fé, duas financeiras me aprovou.
0: Duas aprovou?
1: Dois bancos que eu não trabalhava com eles.
0: Aprovou.
1: Me ofereceu crédito, pagou o carro para mim à vista.
0: Aleluia, aplauda o nome do Senhor Jesus.

A primeira vez que eu vim aqui foi dia 21 de outubro. Aí eu falei com o senhor ali, né? O senhor falou assim: você vai ter um Natal como você nunca teve na sua vida. O meu esposo lá no emprego, esse final de ano, é só aquelas férias coletivas. É um pouquinho assim, coisa de 9 dias. Esse ano,

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1: A paz, filho.
2: A paz, apóstolo.
1: Qual o seu nome?
2: Fabiano. Apóstolo, hoje é o terceiro domingo que nós estamos vindo na igreja. Eu vim domingo retrasado, primeira vez, pelo convite da irmã. E chegamos aqui domingo retrasado, com as portas tudo fechadas, com os caminhos tudo trancado. Chegamos de Uber, porque tinha acabado de vender o carro, porque a situação apertou. E esse testemunho já era para contar, mas sou meio tímido. Sou filho de missionária, mas Deus levou minha esposa um ano. Tinha se afastado dos caminhos de Deus. Faz 6 meses que estamos afastados. E o primeiro domingo foi o domingo retrasado que viemos aqui. Peguei um envelope na igreja, fiz um propósito com o Senhor. 3 dias após sair daqui, o Senhor mandou uma camareta de 80 mil reais na minha casa. Não somente o carro o Senhor deu de volta, mas todas as portas começaram a se escancarar. A empresa começou a vender sem limites. Deus mandou móveis para a minha casa, que nós não tínhamos nada dentro de casa.

0: Paulo, das portas todas trancadas, caminhos fechados, batia numa porta, não andava certo, batia no outro, não dava certo, os negócios estavam tudo amarrados, estava tudo trancado. Recebi o convite da irmã, do seu esposo, vim para a igreja domingo retrasado, 3 dias após sair da igreja, as portas começaram a se escancarar. Começou a dar tudo certo nas nossas vidas e o Senhor mandou uma camarada de presente na porta, o valor de R$78 mil.
1: S10, 2017,
0: está parado aí fora.
1: Que ano a camarada?
0: 2017.
1: Meu pai, você...

0: Mas desde ontem.
1: Já era para ter poupado o testemunho, mas eu sou meio tímido. Mas o senhor está me incomodando aqui no banco desde domingo passado para que os outros possam ver que o lugar que eles estão vindo congregar, Deus é tremendo nesse lugar. E a presença do Senhor é grande nesse lugar.
0: Está mudando a tua vida, meu filho.
1: Está mudando tudo. Deus está fazendo coisas assim que a gente só tem que agradecer. Não, não sabe assim nem dizer em palavras o que está acontecendo, nem explicar. Deus está fazendo coisas grandes nesse lugar, nas nossas vidas.
0: Isso é só o começo, meu filho. Prepara que coisas melhores ainda estão por vir.
1: Amém. 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

0: vez que eu ia pra igreja, eu tinha que tirar dinheiro numa ofertinha escondida, pra ele nem ver, pra não dar na minha igreja. Porque ele não gostava. Agora ele foi direto pro pastor, aí ele falou, agora a partir de hoje, eu falei, glória a Deus, você usa, você dizimista. Eu falei, onde você vai levar seu dízimo? Falou, vou lá, é manhã. Em 2 meses já, ele trouxe. E eu acredito que ele vai ser muito abençoado.
1: Esse é o ano mais abençoado da vida dele. Ele já está virando o espírito da vitória. Hã? Cadê ele?

0: identidade. Deus te abençoe, meu filho. Toma posse, viu? Isso aí é o espiritual que está tomando conta da tua vida, viu? Ele vai abrir porta para ti, ele vai te abençoar em todas as obras de tuas mãos. Filha, quer dizer que o homem agora está todo desimando. Não vinha na igreja nenhuma.
1: Não, eu tinha vez que eu brigava com ele, que nem comigo na igreja.
0: É,
1: agora não vou, não. Eu

0: não voltou mais. E nem Jeová vai deixar voltar mais. Diga glória a Deus. Aplauda o nome do Santo dos Céus. Senhoras e senhores.
1: Não canso.
2: Você não está cansando, pode cansar agora?
1: Não, não estou cansando.
2: Você não está cansando, dia, não?
1: Dia.
2: Está cansando.

0: olha, meu pai do céu, vem de você. Meu papai do céu, isso é muito forte. Diga glória a Deus.
1: Antes, Jesus abriu ela duas vezes.
0: Amor, meu Deus. Olha aqui, gente.
1: Ele abriu e não tirou o tumor, porque ele falou que estava tá na cabeça do tumor.
0: E não podia tirar?
1: Não.
0: É? E com

mas meu corpo está sempre cheio. O seu pão de Deus é aquele que Deus te dá, siga a mim. Senhor,

INSS, tomou posse do projeto e quarta-feira saiu. Gente, cadê a cabeça aí? Meu pai, tô te falando! 5 anos sem receber o INSS.

0: nome do ramo? Irmão?
1: Elson.
0: Elson. Irmão Elson, o que aconteceu, meu filho?
1: Faz 3 anos e meio que eu tenho uma marca na minha costa, um caroço. E passei por 3 biópsias, porque eu tô

bastante, força bastante. Eu coloquei a minha mão e determinei um milagre em nome do Senhor Jesus Cristo. E Deus assim o abençoou. Diga glória do Rei. Não, Deus é contigo, varão.

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1: 6:36.

0: 6:52.
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2: Foi o que nós temos visto. Mas quem tem sinusite sabe o que é a dor de sinusite. Quando esfria um pouquinho, você não aguenta. Dói tudo, inflama tudo. Aí, a primeira vez que eu peguei o sabonete, eu comecei a lavar meu rosto. Todo dia de manhã, eu lavava 3 vezes no dia. Né? Eu comecei a lavar e determinar toda a infecção que eu tirar. Aí, eu comecei a colocar bola de pus para fora.
0: Bola de pus?
2: Bola de pus mesmo, escarrando aquela bola de pus e assoando. A minha filha dava um monte de vento que eu molhava, assim, molhava. Capar mesmo, aquela coisa, pus mesmo, coisa mais. Aí, nesse frio, eu falei, senhor, eu vou esperar o frio para me dar testemunho com fé mesmo, né? Então, usei o sabonete. Olha, irmã, para a honra e glória do Senhor Jesus, eu tinha que no frio, eu tinha que colocar pouca, eu não aguentava dormir sem pouca, porque gela, tudo congela, né? E aquela dor insuportável. Insuportável. Quem tem sabe o que é, irmã, uma sinusite inflamada, né? E para a honra e glória do Senhor Jesus, eu fui curada. Não tenho mais dor de cabeça, não tenho mais aquele problema de trancar o nariz e ficar doendo a minha cabeça. Eu ficava pensando assim.
0: Libertou!
2: Me libertou através da unção do sabonete.
0: Qual do nome de Jesus que ela foi? Eita Deus! Rapaz, meu
3: irmão,
0: eu estou
3: na perna mais de um ano.
4: É, mais de um ano. Eu estava trabalhando na firma, né? Aí eu tive que parar o serviço que eu não podia trabalhar mais.
0: É.
4: Aí eu ia levantar de manhã,

0: levantar rolado, eu tinha que estar no chão e levantar rolado, porque eu não conseguia levantar para ir trabalhar. Aí, a gente ouvindo falar pelo rádio, o povo antes de muito estar sendo curado. Aí eu falei assim, eu vou lá nessa igreja. Aí eu vim aqui umas vezes, né? Vim umas duas vezes, três vezes.
1: Não aconteceu muita coisa.
0: E aí depois não falou assim, aí não aconteceu nada. Aí depois não falou assim, ah, você tem que fazer uma campanha de sete sexta-feira. Aí a mãe falou assim, mas já tá, já falta quatro ou cinco ainda para terminar. Mas falou, mas vocês podem continuar fazendo a sete sexta-feira. Aí quando foi sexta-feira agora, aí aqui, aí já tem aquele propósito lá de...
1: Aí
0: a mulher pegou um, aí eu falei assim, vai pegar? Eu queria assim, pensando, que eu quero
1: pegar.
0: Aí depois eu não tocou no coração, eu falei, ah, vou pegar. E eu peguei, e aí pegou minha casa. Quando cheguei em casa, quando foi madrugada que eu fui orar, aí eu levantei de uma vez, e se eu vou fazer isso? Aí eu pensei, falei, pô, mas tem que ser alguma coisa. Aí quando foi sábado, aí eu fui lavar a roupa com ela, ela tá aqui de prova, aqui que ela viu. Eu ia lavar a roupa, eu não aguentava levantar o galão d'água, eu tinha que arrastar ele assim, né? Tinha que arrastar.

0: veio lá para mas você está fazendo problema, não, Jesus me curou. Eu estou curado.
1: Ai, meu Deus!
0: Olha aqui. Já eu tive, graças a Deus, hoje já fiz. Eu recebi sexta-feira passada que eu recebi a cura. Graças a Deus, e antes,
1: depois que pegou o projeto de vida.
0: É, aí hoje eu já fiz o dinheiro, graças a Deus, está aqui para pagar.
1: Eu sei, né? Olha, é um. É, Deus maravilhoso.

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1: Ah, filha, fala. É, e a senhora quer ser curada?
2: Quer ser curada.
1: Quantos anos você está na cadeira de
2: roda? Ah, tenho quase um ano.
1: Como é? A sua esperma ficou de repente, foi?
2: Ah, de repente.

0: 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Che vuoi fare qui? Che dice qui? Gesù vai risolvere un problema mio hoje. Perché io vou risolvere un problema che mi manda a risolvere. Quando io risolvo un problema di alguém, ele risolve o meu. Diga glória a Deus. A senhora sente a formulação, sente? Eu estou sentindo ela agora. A senhora sente uma angústia muito grande, sente?
1: Sim, nas costas também.
0: É, nas costas? A senhora crê, não crê? Leva ela lá dentro daquele túmulo. Abre lá. Estou entendendo, Espírito Santo. Farei o que o Senhor mandar. Deixa ela entrar.

0: mas Deus está aqui. Jesus está aqui, diga glória a Deus. Não mandava, Inês, não mandava um ano.
1: Mais de um ano.
0: Mais de um ano.
1: Mais.
0: Não mandava. Não ficava em cima do corpo.
1: Não.
0: Mais de um ano que é só não andava.
1: Mais de um ano.
0: Prostrado em cima da cadeira.
1: De cadeira.
0: É. Uhum. E agora? Está andando?
1: Está andando.
0: Feliz?
1: Feliz.
0: A senhora já ia a outra igreja?
1: Ia, mas eu vou, né?
0: A senhora já ia a outra igreja?
1: Uhum.
0: Não resolveu nada?
1: Não.
0: Está vendo que eu falei assim? Tem lugar que Deus não está. Não é falando mais, porque tem lugar que Deus não está, gente. Tem lugar que você glorifica, mas Deus está com o ouvido tampado. Não escuta, mas tem lugar que Deus abre os ouvidos e olhos. E todo lugar tem um milagre grande aqui dentro, diga glória a Deus. Amém, gente? É um milagre grande. Olha para cá. A senhora não varria a casa. Barria, fazia comida na cadeira de roda, encostava na cadeira de roda e fazia comida.
1: É.
0: É. E agora a senhora está em pé, andando, anda aí, vai, anda aí. Vai, pisa assim na cabeça do dia, vai. Deus do céu, já vejo essa mulher toda desinflamada, todinha, andando, ó, ó. Agora a senhora está andando, a senhora está sentindo bem o corpo, tá? E a coluna que a senhora sentiu uma dor?
1: Parou.
0: Parou de doer, não está sentindo mais a dor na coluna. A macumba foi arrancada. A macumba foi quebrada, foi tirada. Porque o Senhor Jesus está aqui. A senhora vai sentir paz, vai dormir a noite todinha. Vai dormir como uma criança. Você não estava dormindo bem, não?
1: Não, não dormi na cama, dormi sentada no sofá.
0: Meu Deus, que judiação. A senhora hoje vai começar a dormir.

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2: Dois meses atrás, eu não tinha outra escolha. Eu tinha que fazer um empréstimo. Aí fui no banco, fiz um empréstimo. Depois que eu fiz, eu pensei, meu Deus, por que eu fiz isso? O que é que eu vou fazer com R$400 agora que eu estou recebendo?
3: Recebi até?
2: Eu recebi um saco, eu recebi um.

0: vai fazer? Te dizer, seu moço, a sua senhora, você tem 4.000. R$ 131,03.
1: 4.131,03. Você quer o quê? Dá um glória a Deus aí?

0: expertise que eu já vim daqui, começando a olhar mais profeta, mais mental para Deus.
1: Está feliz, minha filha?
0: Meu Deus!
1: Aplaudo o nome de Jesus bem forte. É natural. É santo! O que aconteceu com você, meu amado?
2: É, foi quarta-feira, eu vim aqui a primeira vez que eu vim aqui no ministério, né? E eu vim passando muito mal. Foi quando fui pela misericórdia a minha bênção. Eu estava com um problema de gastrite, né? E eu fui curado espontaneamente.
1: Você foi curado quarta-feira aqui?
2: Quarta-feira aqui.
1: Glória a Deus, aplaudo o nome de Jeová!
2: Aí eu saí daqui e não podia comer nada, né? E aí depois nós comemos uma lixiguinha ali na avenida, né?
1: Mesmo
2: dia, nós comemos um cachorrão de R$14, né? Fiz salada bem gostoso. Cheguei em casa, graças a Deus, não comi mais nada, pra glória.
1: Meu Deus, desapareceu, meu filho!
2: Desapareceu, para onde, glória a Deus.

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1: es desesperoso para mí, no para nós.
0: Aí eu saí tocando o show.
1: Tocou em mim, de repente bactéria, né?
0: Bactéria.
1: Aí depois eu falei que pai Gracinha, você colocou a mão aqui, de repente olhou um sopro,
0: desapareceu. Valeu a pena, viu?
1: Valeu.
0: Jesus vai fazer muito mais do que
1: eu creio.
0: Foi curado de gastrite na quarta-feira profética, foi curado na hora.
1: Em nome de Jesus.
0: Aplaude em nome de Jesus. Jesus está aqui. Deus abençoe, meu amado. Deus é contigo.
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processos de muita dor durante a vida.

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1: 7:48.

0: Tem emagrecer a peça.
1: Então, é, os parentes meus aqui de Açaí, ó. Ah. Minha cunhada, meu cunhado lá. Ah. E o sobrinho aqui, ó. Ah. Aí o bicho parece que não queria que eu vinha aqui, não. Porque,
0: é?
1: Chegando na minha casa em Açaí, o carro quebrou, 6 horas da tarde.
0: O carro quebrou?
1: Quebrou. Ainda consegui mecânico, a peça, tudo, arrumei no carro. Falei, mas vai. Mas vai lá. Ah. E viemos. Se não viesse com o carro dele, nós vinha com outro carro, mas vinha, viu?
0: É isso, né?
1: Graças a Deus. E hoje é a segunda vez que nós estamos aqui. Depois nós vemos aqui, graças a Deus.

0: melhorou bastante para nós as coisas.
1: Graças a Deus.
0: Graças a Deus.
1: É isso que nós queremos. É. Que o Espírito abra caminho para você.
2: Que Deus dê a oportunidade. Se a pessoa mudou de vida, nós temos que dar o testemunho aqui.
1: É verdade.
2: Né? Porque assim, eu pedi para Deus renovar minha habilitação, que está sem renovar desde 2007.
1: Uhum.
2: Aí tinha aqui a fonte, né?
1: A fonte da água aqui.
2: Isso, a fonte da água aqui. Aí eu vim, coloquei a minha habilitação velha aqui em cima e orando a Deus para estar custando de renovar. Era impossível, era difícil. E eu tinha proposta no meu coração, dentro do meu emprego, de fazer o concurso de motorista. Eu já sou funcionário público, só que eu não sou motorista. E eu já me inscrevi para ser motorista. Agora, semana que vem, já vou fazer concurso, né? E aí, Deus já deu condição de eu mudar a minha carta,
1: verdade,
2: tá? E a minha carta de habilitação D, essa semana já vou pegar nova. Já.
1: Ele é assim, né?
2: Como está desde 2007 sem renovar, vai ter que fazer aquela provinha de 30 questões, né? Aí, de 30 questões, vai ter 27. Graças a Deus, né, que é uma social. No mês, tem que soltar 21 questões. Então, você está passando. E eu acertei 27.
1: Graças... 21 acertou 27.
2: Eu acertei 27.
1: Passou!
2: E a segunda vez, que eu estava com o Corcel 2, né? Deus já me deu um gol. Já muito mais novo.
1: Muito mais novo que o Corcel.
2: Exatamente.
1: Então, sem trabalhar na corrida.
2: Trabalhado dia a dia. Tem que trabalhar na nossa vida, da minha família.
1: Ele é
2: Eu estou muito agradecido.
1: Amém, filha.

0: sujo, eu coloquei no, no projeto do ano passado.
1: Você fez o projeto ano passado? Você estava com ele sujo?
0: Fui, graças a Deus, eu me dei isso aqui. Eu fui pagar uma conta no outro banco, já estava ocupado também. Eu tinha limite, tinha crédito para me sacar.
1: Você tinha isso aqui, esse carro?
0: Eu paguei 8 mil.

0: me ligou pra me pagar. E ele disse que era pra me pagar 10%. Aí eu fui correr atrás do dinheiro, perdi carteira, tava amarrado, né? Aí eu fui e voltei pra casa chorando, chorei muito no dia. Fui pro culto lá no Paraná e me entregou. Não faça nada que alguém tem que fazer nas coisas com a própria força. Tem que pedir, ele vai fazer, tá legal. Aí, quando foi a semana passada, a mulher me ligou, disse:
1: o senhor fez um projeto de vida.
0: O ano passado, ano passado. E eu coloquei que eu queria meu nome limpo, porque é bom a pessoa estar falando de
1: ser verdade. Eu tenho teu nome.
0: Aí, eu tentei negociar muitas vezes, só que às vezes que eu negociava, eles davam, colocavam a prestação lá em cima, eu tinha que pagar 50%, 30%, e eu não tinha essa condição. Aí quando foi agora, ela foi e me ligou, e disse: olha, tem um plano aqui para você pagar, que o banco tem uma proposta. E eu falei: é o de 10%, eu tentei pagar, mas eu perdi a carteira, eu achei a carteira há pouco tempo. Aí ela disse: não, é, se você tiver como pagar, é, esse valor aí, ó, 400, ela foi e falou: é 8 mil, mas o valor é 8.600 e pouco, mas o valor que você pagar é 470. 479,84 centavos.
1: Tá vendo? O próximo.

vai ver. Ontem eu fui pagar uma conta que eu devia nesse banco, aí tinha lá o valor, o saldo que eu não tinha depositado, 200 e pouco, aí descontou a prestação que eu ia pagar, ainda tinha esse limite, eles colocaram pra mim. Se eu for lá, eu fui pagar ontem pra depositar, e quando cheguei lá, tinha esse 200 e pouco aqui, ó, e descontou esse tempo que eu tava devendo, e ainda tem crédito pra mim aqui, ó. 8 mil.

700, e quando você vê aqui, meu pai, eu vou pagar 8.630 de 1.750. O banco disse que ele ia pagar 474 reais, quanto aqui? Aqui, ó. Aqui, ó. Aqui, ó. Ele pagou.

de vida com ele. Depois formou a reserva em honra. Aí faltava isso, né? Porque eu buscava sempre pagar, mas aí minha despesa é muito alta. Eu não tinha condição, não tinha como pagar o jeito que eles queriam que eu pagasse. Deus é fiel, diga glória a Deus. Aplauda o nome do Senhor Jesus.

0: trator de causa, ele é o nosso advogado. Quando que não tem um advogado da terra, ele entra.
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0: 8h47.
1: Nossa, a que veio para fazer a diferença.
2: Eu tinha bastante cisto no ovário. Aí foi no ano passado. Quando você pediu para ir na frente, que eu tinha a pedra. Aí eu tinha muito cisto no ovário. Aí você tava com o manto de Israel. Aí eu toquei no manto. Quando você começou a orar, eu senti minha barriga murchando. Só que eu tinha um exame para fazer, que era a ultrassom, né? Só que caiu nesse ano. Aí foi na segunda-feira que eu fiz a ultrassom. Aí não deu nada.
0: Como você viu, minha filha?
2: Eu fui com

0: eu senti minha barriga murchando.
1: Foi abaixando. A pedra foi tirada pela mão do próprio Deus. É a poderosa mão de Deus. Diga glória a Deus. Deus opera sem cortar. Diga glória a Deus. Filha, está curada.
0: Estou curada. Aí ele pediu para ver se tinha pedra no rim. Aí eu fiz também, não deu nada.
1: Você no médico achava também que tinha pé.
0: É, aí não deu nada também.
1: Nesse toque desapareceu tudo.
0: Desapareceu tudo.
1: Deus curou.
0: Aí Deus curou.
1: Aplauda o nome do Senhor Jesus bem forte.
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0: Eu sou de Senhor, de

E ela estava com edema, que ainda iria dar esse edema. E o professor que não ia dar nada. E ela foi, foram todos os aparatos, que talvez precisaria sedar ela, intubar. E ela foi perfeita, muito bem fazer, não precisou fazer nada de procedimento, ela fez tranquila. E quando voltou, olhei para a médica e falei, e aí, o que deu? Ela falou assim, o edema sumiu.

0: Rosânia, 11 aninhos. Gente, ela tinha a sua longa doença?
1: É uma síndrome que deu nela, síndrome de Staff. E ela teve várias convulsões.
0: Diga, a senhora ligou na rádio?
1: Sim.
0: Tem que ter certeza que a senhora ligou e eu falei, vai que não vai dar nada.
1: Não deu nada. E ela não estava andando, não estava nem ficando de pé. Ontem ela já começou a ficar de pé, hoje ela já começou a dar alguns passinhos apoiados na gente.
0: Tá andando?
1: Tá andando, os médicos assim, cada dia falam, meu Deus, como que ela melhora cada dia muito bem?
0: Rápido?
1: Rápido, muito rápido.
0: Olha,